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1: Eu acho que escondidinho é mais gostoso. 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

0: E aí, BH, já estou de volta com você, eu sou a Bárbara Mello e tô trazendo pra você agora Top 10 às 10, as mais pedidas por você aqui na sua.
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0: Simone Mendes.
1: Que linda!
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0: Zé Neto e Cristiano com Cadeira Cativa, mais um sertanejo que a gente ama. 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

0: arrependidaço com Ferrugem pra você na programação da sua BH. 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Eu sou a Bárbara Mello, vou indo nessa. Muito obrigado pela companhia. Aquele beijo. A gente se fala. Fui. BH, 10h59.
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2: A alimentação saudável é o novo desafio. Segundo um novo relatório da ONU, o número de pessoas que passam fome no mundo caiu pelo 3º ano consecutivo. A diminuição foi impulsionada principalmente pela melhora nos índices da Ásia, América Latina e Caribe, com destaque para a Índia, onde a fome caiu para menos de 10% das pessoas. Por outro lado, a qualidade das refeições tem preocupado. Cerca de 1 em cada 3 pessoas, ou seja, quase 3 bilhões de pessoas, ainda não tem condições de arcar com uma alimentação saudável, e isso se deve muito aos custos elevados de alimentos de qualidade. Alimentos à base de amido e cereais são mais baratos que carne, verduras, frutas e laticínios. Não seria o caso de investir mais em hortas comunitárias e apoiar os pequenos produtores? Me conta lá no @SilviaCastroDC.
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2: Guilherme Antônio Artioli e Haroldo Bevenuto Machado Artioli são a dupla Guilherme Benuto. Os irmãos nasceram em Campinas, interior de São Paulo, e cresceram numa casa cheia de música. Gui começou a tocar sanfona aos 9 anos e Benuto, formado em música erudita, apaixonou-se pelo violino aos 11. Antes de seguir como dupla, os dois fizeram parte do trio sertanejo Vila Bagage por mais de 10 anos, participando de CDs, DVDs e clipes autorais. Em 2019, assinaram com a Sony Music e lançaram o álbum Amando, Bebendo e Sofrendo, colocando seus primeiros sucessos no mapa sertanejo. Desde então, emplacaram hits que viralizaram nas rádios e plataformas. Entre os maiores estão Pulei na Piscina, Sigilo, Declaração pro Bar e Haja Colírio. Este último com participação de Hugo e Guilherme e presença constante nas playlists mais importantes do segmento. Hoje, a dupla soma mais de 14 milhões de ouvintes mensais no Spotify Brasil, ocupando posições altas nos rankings do sertanejo nacional. Em 7 anos de dupla, eles se apresentaram em 4 edições da Festa do Peão de Barretos. Guilherme e Benuto também são compositores respeitados e já escreveram músicas para grandes nomes do sertanejo como Jorge Mateus e o hit Pergunta Boba e Mateus e Cauã em Abelha Sem Mel.
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2: Ei, boa noite.
0: Danilo e Davi formam uma das duplas mais promissoras do sertanejo atual. Eles se uniram por amor à música no fim de 2020 e em poucos anos ganharam espaço no Brasil inteiro. Danilo, natural de Paracatu, Minas Gerais, já era compositor de sucessos como Eu Sei de Cor, de Marília Mendonça e 10% de Maiara e Maraíza. Davi é de Santo André, São Paulo, começou na música no coral da igreja e se destacou escrevendo hits gravados por outros artistas. Uma curiosidade é que ele é sobrinho de Marcos, da dupla com Belucci, e foi apadrinhado pelo tio que sempre o incentivou. O som da dupla mistura sertanejo moderno com letras que falam de amor, festa e vida real. Entre os hits que conquistaram o público estão Apaga, Apaga, Apaga, Tive que Bater Palma e Fumo da Noite. Músicas que tocaram forte nas rádios e viralizaram nas redes. Eles somam centenas de milhões de reproduções em streaming e mais de 800 milhões de views no YouTube, mostrando que a dupla já virou referência no cenário sertanejo. A dupla sertaneja venceu o prêmio de revelação do ano do Prêmio Multishow de Música Brasileira em 2025 por voto popular.
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3: Ana Flávia Castela, mais conhecida como Ana Castela, é hoje um dos maiores fenômenos da música brasileira. Natural do Mato Grosso do Sul, a cantora começou a ganhar visibilidade ainda jovem nas redes sociais, mostrando carisma, identidade e uma forte ligação com o universo do agronejo. O grande estouro veio em 2022, com Pipoco, parceria com DJ Cris Nubit e Melody, que virou hit nacional, dominou as plataformas digitais e colocou Ana Castela no topo das paradas. Na sequência, vieram sucessos como Boiadeira, Nosso Quadro, Roça em Mim e Solteiro Forçado. Hoje, Ana Castela acumula bilhões de streams, lidera rankings nas plataformas digitais e coleciona prêmios importantes, incluindo troféus no Prêmio Multishow e no Melhores do Ano. Com projetos audiovisuais de grande alcance, feats com artistas como Luan Santana, Simone Mendes e Gustavo Mioto, além de turnês lotadas pelo Brasil, a boiadeira vive o auge da carreira e segue como um dos nomes mais fortes e influentes da música nacional.
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1: Cleiton e Romário são um dos destaques do sertanejo atual e vem conquistando espaço com um repertório que mistura romantismo, sofrência e letras fáceis de se identificar. A dupla surgiu no Distrito Federal, onde começou a carreira se apresentando em bares e eventos locais, até chamar a atenção do público nas plataformas digitais. O reconhecimento nacional veio com músicas que rapidamente viralizaram, como Morena, Água no Zói e Namorando ou Não, e caíram no gosto do público. A dupla aposta em projetos audiovisuais e performam bem nas plataformas. Entre eles, Cleiton e Romário, ao vivo no Mineirão, ao vivo em Brasília e no churrasco.
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0: A dupla Felipe e Rodrigo nasceu da união de dois compositores talentosos, que antes mesmo de subir aos palcos, já tinham músicas gravadas por grandes artistas do gênero. Briga Feia e Arranhão, de Henrique Juliano, Erro Gostoso, de Simone Mendes, Ficha Limpa, de Gustavo Lima e Molhando o Volante, de Jorge Mateus, são alguns dos sucessos que a dupla assina como compositores. A virada aconteceu quando decidiram apostar na própria voz e levar para o público canções que misturam romantismo, sofrência e uma pegada bem atual. O grande estouro veio com a música Gosta de Rua, que rapidamente caiu no gosto do público, viralizou nas plataformas digitais e colocou a dupla entre as mais ouvidas do país. Depois disso, Felipe e Rodrigo emplacaram outros sucessos como Média Boa e Beijando Boca, reforçando a identidade musical e conquistando fãs de diferentes gerações. Hoje, Felipe e Rodrigo somam mais de 300 milhões de streams nas plataformas digitais, figuram entre os destaques do sertanejo nas paradas musicais e já foram indicados a premiações importantes do cenário nacional.
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3: Panda, nome artístico de Jonathan Anjos, é um dos fenômenos mais rápidos do sertanejo na atualidade. O cantor nasceu em São Paulo, mas vive em Goiânia e passou anos tentando a sorte na música antes de estourar de vez no cenário. A virada da carreira aconteceu com o projeto Panda Sem Moderação, especialmente com o sucesso Baqueado, gravado com a dupla Ícaro e Gilmar, que viralizou nas plataformas e acumulou dezenas de milhões de streamings e colocou o nome de Panda entre os mais ouvidos do Brasil. Desde então, Panda se firmou no sertanejo romântico e emotivo, com faixas como Eu Te Seguro e participações marcantes ao lado de artistas como Luiz Rayane, Humberto e Ronaldo e Borges e Dedéu. Além de projetos coletivos como Cê Tá Doido, que o colocaram ao lado com grandes nomes do gênero. Hoje, com mais de 75 milhões de streams mensais, dezenas de faixas entre as mais ouvidas do país e presença constante no top 200 do Spotify Brasil, incluindo Baqueado, entre os mais escutados, Panda seguem em forte ascensão, lotando shows por todo

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3: Formado por Bruno Cardoso, Sérgio Júnior, Cris, Vini e Fred no Rio de Janeiro no final dos anos 90, o Sorriso Maroto é um dos grupos mais consagrados do pagode brasileiro. Eles ganharam projeção nacional com um estilo romântico e letras marcantes que os tornaram referência no gênero. Ao longo da carreira, o Sorriso Maroto emplacou sucessos que atravessam gerações, como Sinais, Ainda Gosto de Você, Assim Você Mata o Papai e Me Olha nos Olhos, mantendo presença constante nas rádios, playlists e nos palcos pelo Brasil. Em 2025, o grupo viveu um momento histórico ao vencer o Grammy Latino de melhor álbum de samba e pagode com o projeto Sorriso Eu Gosto no Pagode Volume 3, homenagem ao Fundo de Quintal gravado em Londres. Recentemente, eles encerraram o projeto Sorriso às Antigas, que rodou o país por 3 anos, relembrando os sucessos que marcaram a carreira do grupo. Agora, eles estão prontos para colocar o pé na estrada com a turnê Sorriso Eu Gosto no Pagode.
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4: Maxuel Alves Silva, mais conhecido como Suel, ganhou projeção nacional como vocalista do Imagina Samba, grupo que marcou época com sucessos românticos e presença constante nas rádios e nos palcos do país. Após anos à frente da banda, Suel decidiu seguir carreira solo, apostando em uma fase ainda mais madura e conectada com o público. Na trajetória solo, o cantor mantém a essência do pagode romântico, mas também aposta em uma sonoridade mais atual, com músicas que rapidamente viralizam nas plataformas digitais e nas redes sociais. Recentemente, o artista celebrou mais de 75 milhões de plays com o hit Vitamina C, gravado em parceria com a banda Menos é Mais. O audiovisual mais recente do artista é Pôr do Suel ao vivo, gravado em Recife, diante de um público esgotado, que traz versões repaginadas de clássicos e músicas inéditas, como Cidade Neon, além de participações especiais. O projeto virou turnê nacional e Suel tem rodado o país, fazendo mais de 5 horas de pagode pro público durante as apresentações.
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4: Felipe Amorim é cantor, compositor e fenômeno digital. Nascido em 21 de setembro de 1996 em Fortaleza, no Ceará, ele tem 27 anos e é um dos artistas mais ouvidos do Brasil. A música sempre fez parte da sua vida. Antes de cantar, Felipe escreveu sucessos que estouraram nas vozes de outros artistas. Ele assinou hits como Tá Rocheda para os Barões da Pisadinha e Fim da Noite para o Zé Vaqueiro. Em 2021, decidiu assumir os vocais e logo virou sensação. Seu repertório mistura forró, piseiro, funk e pop, conquistando milhões de ouvintes. No Spotify, ele foi apontado como um dos artistas nordestinos mais ouvidos e já teve várias músicas no Top Brasil, incluindo o hit No Ouvidinho, que chegou ao primeiro lugar no Spotify Brasil. Entre os sucessos que bombaram nas plataformas estão Love Gostosinho com Natan, Toca o Trompete e Eu Vou na Sua Casa, hit com Vitão, Bim e Malibu. Felipe acumula ainda indicações importantes como no MTV Miau e no TikTok Awards.
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1: Bom dia, BH. Sexta-feira, 21 de agosto de 2026. Bom dia, Ana Júlia Goulart.
2: Bom dia, Marcelo. Bom dia, melhor ouvinte do mundo. Bora.
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2: Mega Sena acumula e prêmio principal vai a 50 milhões. Grande BH registra 142 incêndios em 24 horas. Galo entra em campo amanhã para enfrentar o Internacional no Brasileirão.
1: Opa! 5 horas, 5 minutos, sexta-feira, Ana Júlia.
2: Ai, Marcelo, ela chegou.
1: Maravilhosa.
2: Ai, sexta-feira, esse dia que tem um ar diferente.
1: Com certeza.
2: Já vai dando aquela relaxada.
1: Aquela alegria.
2: Aquela vontade de molhar o pescoço por dentro, como dizem os nossos ouvintes.
1: Fazer aquele churrasquinho, hein?
2: Que delícia, hein, gente? Conta aqui o que, que você vai fazer no fim de semana no WhatsApp da BH. 31992360714. E tem prêmio.
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2: Vambora pro show.
1: Bora!
3: Bora! Show, gente!

0: Mauri Mendes. Erro gostoso. 6h15, bom dia pra o erro gostoso, Henrique. 6h15, Ana Júlia, bom
1: dia. Você ficou tão emocionado com o erro que você errou, Marcelo. Oh, deixa eu te contar da Mega Sena. Opa. Ninguém acertou as 6 dezenas na noite dessa quinta-feira. O sorteio que acontece no Espaço da Sorte lá em São Paulo. Olha só os números bonitos sorteados, Marcelo. 16, 23, 24, 33... 36 e 52. Como ninguém acertou, o prêmio principal acumulou. A estimativa para o próximo concurso é de 50 milhões de reais. E a quadra teve mais de 3 mil apostas vencedoras, com prêmio individual de cerca de R$1.000. Já a Quina teve 38 apostas ganhadoras. E cada uma vai receber cerca de R$50 mil. O próximo sorteio da Mega Sena é amanhã, sábado. O sorteio rola às 9 da noite. Então as apostas podem ser feitas até às 8.
0: Muito bem.
1: 5h16.
0: Você tem o número das da Mega Sena de amanhã? Não, os números.
1: Não tem, Marcelo. Eu só tenho a que foi ontem.
0: Que foi ontem, né?
1: É.
0: De amanhã você não tem.
1: Eu não tenho.
0: Tem que ver isso aí, ué.
1: Tem que ver. Tá errado isso aí, gente.
0: Pois é.
1: É hoje.
0: Bora ouvir a galera?
1: Vambora.
2: Marcelo, bom dia, Ana Júlia.
1: Oi.
2: Bom dia a todos os ouvintes aí da PHFM. Aqui é o Saraiva, motorista de aplicativo. Sextou, né? Bora, bora. Vamos com Deus na frente. Vamos que vamos. Bora, Bárbara. Bárbara de São Joaquim de Bicas. Vambora, Bárbara.
1: Vambora, Bárbara.
3: Bom dia, Marcelo, Ana Júlia.
1: Opa.
3: Ronaldo, Pedeirão de todas as horas. Vamos ali, né? Sextou. Hoje é dia de perder o endereço de casa.
1: Ué.
3: E tomar umas cajibrinas pela ordem, né? BHFM é tudo nosso.
0: Muito bom.
1: Umas cajibrinas.
4: Bom dia, minha. Bom dia, Marcelão.
1: E aí?
4: Bora pra essa sexta-feira, né? Ô, Ana.
1: Oi.
4: Deixa eu falar pra você que eu tirei férias e voltei, nem parece que eu tirei. Tô cansada demais.
1: Oh, graças meu
4: a Deus, chegou a sexta-feira. Uma semana que eu voltei, mas tô morta de cansada. Que é a Dani de Birité. Bom dia.
1: Ô, Dani, um beijo pra você, menina. Força que vai dar tudo certo. A volta das férias humilha, né, Marcelo?
0: Mas, nossa senhora, a gente parece que não consegue, né?
1: Não consegue.
0: Não vai.
1: Não consegue mesmo.
0: Primeira ali, vai. Chega no final de semana, você tá...
1: Não.
0: É isso. É o Ferrugem chegando.
1: Hoje é ele. Canta, Ferrugem.

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0: Papo Nu, agora 5h28.
1: O Marcelo, a umidade relativa do ar caiu ainda mais, chegou ao índice de 15% aqui em BH. E esse índice é considerado crítico, deixando o BH ainda com condições semelhantes às encontradas em regiões desérticas. O tempo seco também aumenta o risco de incêndios, viu? Nas últimas 24 horas, o Corpo de Bombeiros registrou 142 ocorrências de incêndio em vegetação aqui na Grande BH. De acordo com o tempo clima, uma massa de ar seco e quente atua sobre essa região central do Brasil e forma uma espécie de bloqueio atmosférico. Esse sistema dificulta a chegada de frente fria e faz com que o tempo permaneça seco, ó, por vários dias. Esse tempo seco, além de provocar incêndios, também faz mal para a saúde. Pode provocar irritação na garganta, ardência nos olhos e desconforto para respirar. Já já tem a previsão do tempo, hein?
0: 5h29. A galera mandando áudio pra gente por aqui, sextando com a BH.
1: Vamos ouvir?
0: Bora ouvir nossa turma. Bom dia.
2: Fala, Marcelo. Fala, Ana Júlia.
1: Opa.
2: Luiz Lanza, deficiente visual aqui do bairro Prado.
0: Aí, Lei.
2: É, Ana Júlia, seu pedido ontem fez efeito, não. Eu tive que trabalhar do mesmo jeito. Aliás, ontem eu nem almocei.
1: Uai.
2: Mas tá bom. De noite eu me vinguei. Tomei mais 6 latão, comi um bifinho de fígado, uma carne de sol. Gente. E hoje tem mais. No final de semana vai ser aqui em casa mesmo. A doida da mulher queria ir no Mineirão. Eu falei, ah, inventa moda não. O Cruzeiro tá arriscado a tomar mais uns 250-0. Deixa pra eu ir lá terça-feira, que terça-feira a vitória é mais garantida. Fechou? Tamo junto aí, bom final de semana pra vocês.
1: Fechou.
0: Olha aí, Ana Júlia, contribuiu ontem, então deu tudo certo.
1: Isso aí.
3: Bom dia, BH. Bom dia, Ana Júlia.
1: E aí?
3: Bom dia, Marcelo.
0: Opa.
3: Como é que vocês estão?
1: Bom.
0: Bom.
3: Passando pra desejar um ótimo dia abençoado, uma ótima sexta-feira, né? Enfim, ela chegou. O sonho de muitos. Ai, tá ótimo pra mim. Eu trabalho amanhã, mas tá bom também. Tá tudo ótimo. Deus nos abençoe, nos proteja hoje aí, viu, gente? Dê forças. Bora pra mais um dia, né? Aqui é o João aqui da Elma Chips. Mandar um abraço pra todo mundo aí. Tamo junto.
0: Valeu, João. Oi.
4: Bom dia, Ana Júlia. Bom dia, Marcelo.
1: Oiê.
4: Bom dia, os melhores ouvintes do mundo. Sextou. Sextou com S de só ouvindo a BH. BH só não é melhor que a sexta-feira. Aliás, a sexta-feira só não é melhor que a BH. Sabe por quê? Porque vocês são os melhores todos os dias da semana. Um forte abraço, Elivelto, Itaúna.
0: Olha.

0: Imagina, Júlia.
1: Ele viu até a voz de locutor, né?
0: Vozeirão, menino.
2: Aí é sexta-feira,
1: galera.
2: Ah,
1: beleza. Ela chegou.
0: Aliás, tá todo mundo querendo realmente tomar um negocinho, hein?
1: Tá.
0: Ô, gente, calma aí, gente. 5:30
1: ainda. O negocinho agora vai ser um cafezinho.
0: Cafezinho.
1: Já, já.
0: Pãozinho de queijo.
1: Ai, hoje eu vou garantir um pãozinho de queijo pra nós.
0: Opa! Você vai ver. Tá tudo certo, né, Júlia? É.

0: Bochecha por aqui, conquista agora 5h40 na Júlio Tempo.
1: Bora conquistar essa previsão do tempo, Marcelo. Sexta-feira de céu claro, parcialmente nublado aqui em BH, com temperatura diurna elevada e tempo muito seco à tarde, viu? Temperatura mínima prevista e registrada já 14 graus. A máxima, gente, calorão 32.
0: Ó! Oh,
1: que isso, Marcelo?
0: Gente do céu!
1: E sabe quanto que vai ficar o índice da umidade relativa do ar? 15%.
0: Meu Deus, muito baixo, né, Júlia?
1: Muito baixo. Por favor, hidratem-se. Não descuidem da saúde, porque essa umidade relativa do ar baixa é difícil pra gente.
0: É demais, porque a gente que trabalha com a voz, então, né? Quem trabalha com a voz, professores também que estão ouvindo a gente agora, né? Até o nosso amigo motorista também, que tá trabalhando e tá conversando com,
1: sim,
0: né, com
1: a sim, e tem o calor, né, ali que tá, já tá em volta do veículo. Então ainda tem essa umidade relativa do ar muito baixa. Tenha sempre uma garrafinha com você de água pra se hidratar ao longo do dia.
0: É isso!
1: 5h41.
0: E tá todo mundo na BHFM mandando áudio, na Júlia?
1: Bora ouvir.
2: Bom dia, Ana Ju.
1: Oi.
2: Bom dia, Marcela, que é a Luciana de Contagem. Bom dia, BHFM. Uma sexta-feira abençoada pra todos nós. BHFM, a melhor rádio do mundo.
0: Aê!
3: Bom dia, Ana Júlia. Bom dia, Marcelo. Sextou, graças a Deus, com Deus na frente sempre.
1: Amém.
3: Mandar um alô aí pra minha equipe de campo, Otávio e Alexandre, partiu Brumadinho, com Deus na frente sempre, vamos que vamos, grande abraço, bora pra luta.
0: Olha aí, Ana Júlia, tem mais gente aqui, bom dia.
4: Bom dia, bom dia, bom dia, bom dia, Marcelo, bom dia, Ana Júlia, sua linda.
1: Oi.
4: Sextou, hein, galera? Que Deus abençoe nossa sexta-feira, um excelente final de semana pra todos nós. E Aninha, tô gostando de ver você lá na Malhação, hein?
1: Gostou?
4: Segue firme. E o Rafinha, nossa, gente, tô morrendo de inveja dele. Ele lá naquele frio delicioso e eu aqui nesse calor. Socorro, Deus! Aqui é a Jaque do Castelo, BHFM, a melhor rádio do mundo. Tchau, obrigado.
1: Beijo, Jaque. Aproveitar o gancho pra convidar as pessoas pras nossas redes sociais,
0: segue,
1: né, Marcelo?
0: A gente tá postando vídeo junto, né, Júlia?
1: Tamo tentando, hein, galera, entregar conteúdo pra vocês. Então corre lá, segue a gente, arroba Ana Júlia Goulart, arroba Marcelo Locutor, arroba Rádio BHFM. E quem quiser acompanhar as férias do Rafinha, é só seguir arroba Rafinha no ar.
0: É isso, vem com a gente por aqui na BHFM, 5h42. Bom dia pra você, uma excelente sexta-feira com música, boa informação, né, na Júlia?
1: Bora!
0: A Marvel aí.

0: Neto e Cristiano, ela e ela por aqui na sua BH, é o Giro, primeira edição na sua sexta-feira. Bora lá com muita música boa, informação e agora esporte.
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2: O Galo entra em campo amanhã, sábado, pelo Brasileirão. O adversário é o Internacional, jogo no Beira-Rio, 6:30, Marcelo.
0: Opa.
2: Esse jogo que é válido pela 24ª rodada. Sabe quem tá liberado pra estrear?
0: Quem?
2: É o Fred, meio campista já registrado no BID. Tá disponível pro técnico Eduardo Domingues, mas ele ainda não treinou com o elenco, viu, Marcelo? Fez exames ontem e deve fazer o primeiro trabalho lá com a galera na manhã desta sexta-feira. O jogador de 33 anos vinha jogando no time que ele estava antes e isso possibilita que ele estreie o quanto antes, porque a questão física tá top, viu?
0: Beleza.
2: No entanto, essa definição depende da comissão técnica. Vamos ver se ele vai ser relacionado pro jogo e se vai ficar no banco de reservas.
0: Tudo bem.
2: 6 em ponto.
0: Tá todo mundo aqui, bora ouvir?
2: Bora.
3: Bom dia, Marcelo. Bom dia, Ana Júlia. Que Deus nos abençoe com uma ótima sexta-feira, um ótimo final de semana. Mais tarde já dá pra tomar uma.
0: Ó.
3: Bem, fica com Deus e um ótimo final de semana. Vamos, Ju. Vamos, Ruth. Vamos levantar que férias só final do ano. Beijo, com Deus.
0: Olha aí. Bom dia, bom dia.
4: Bom dia, BH FM, bom dia, Marcelo, bom dia, Nadir Goulart, com o treino final.
2: Oi.
4: Mais de Vespasiano, vambora, né? Bora buscar. Sextou, né, galera? Sextou, fala. Vambora, que hoje eu vou ficar só de boa, deixar o serviço com o Danilo, viu, Marcelo? Danilo tá precisando trabalhar mais.
0: Que isso.
4: Vambora, Danilo, bora, irmão. Bora, que hoje eu vou pagar um pãozinho de queijo quentinho pra
2: você,
4: beleza? Vambora, sexto.
0: Aí sim, pelo menos vai levar um pão de queijo pro Danilo.
2: Que beleza, Dimar tá bonzinho, demais, Dimar.
0: O Danilo manda mensagem também, né, Júlia?
2: Manda, Danilo tá sumido. Ô, Danilo.
0: Por favor.
2: Você que mandar uma mensagem também.
0: É.
2: Cadê?
0: Chega junto. Melhor ouvinte do mundo chegando junto aqui, ganhando o prêmio, né, Ana Júlia?
2: Isso mesmo, quem levou agora foi o Jair, final do telefone 65, ele que é do Caiçara, aqui em BH. Ô Jair, você tem que dar um pulinho aqui pra pegar seu prêmio, hein, menino? De segunda a sexta-feira, de 10 ao meio-dia e de 1 às 5 da tarde. A BH fica na Raja Gabalha, 3502, quarto andar no Estoril. Vem cedinho pra você tomar um cafezinho com a gente, aí você se inspira no Edmar, traz um pãozinho de queijo.
0: Tá tudo certo. Vai curtir Hugo e Guilherme, 19 de setembro, promoção da BH lá no Mirante BH. Daqui a pouco tem, ó, bar de ingressos pro CineArte, o copo personalizado e exclusivo da sua BH. E tem mais notícias também, né, Ana Júlia?
2: Vamos falar do dia D de vacinação que acontece amanhã. Vamos falar da Operação Ferro Velho, que interditou um quinto estabelecimento aqui em BH. E vamos falar de Cruzeiro, que enfrenta o Flamengo, de novo, pelo Brasileirão.
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0: Essa é clássica, hein? Direto dos arquivos do Rebobina aqui, ó, pro Giro BH. Rebobina às 11 da noite de segunda a sexta e no final de semana, meio-dia. Agora 6h13.
1: Vamos falar do dia D da vacinação, Marcelo, que acontece amanhã, sábado, em todo o país. Essa é uma ação que dá oportunidade para crianças e adolescentes menores de 15 anos colocarem em dia as vacinas previstas no calendário. A orientação é levar a caderneta de vacinação e, a partir dela, os profissionais de saúde vão conferir quais doses já foram tomadas e indicar as que ainda estão pendentes. Essa campanha começou no dia 3 de agosto, continua até o dia 1º de setembro, mas é amanhã, sábado, dia 22, que é o dia D, o dia da grande campanha. Entre as vacinas que podem ser aplicadas, estão as que protegem contra poliomielite, sarampo, cachumba, rubéola, hepatites A e B. E ainda tem uma novidade, viu? Que é a Pneumo 20, essa vacina que foi incorporada ao calendário nacional em junho e protege contra 20 tipos da bactéria associada a doenças como pneumonia e meningite. Ela é indicada para crianças menores de 5 anos, de acordo com o esquema previsto para cada faixa etária.
0: Muito bem.
1: 6h14.
0: Tem par de ingressos para qualquer CineArte, o copo personalizado e exclusivo da BHFM para você que se inscreve lá no nosso site. Daqui a pouquinho tem mais, Ana Júlia.
1: Já, fica aí.
2: Que é isso, meu irmão?

0: Henrique e Juliano, no clima da sua sexta-feira por aqui na BH, 6h20.
1: 5 ferros velhos foram interditados em BH desde janeiro. Marcelo, a última interdição aconteceu nessa semana, durante a Operação Ferro Velho da Prefeitura aqui de BH. A Fiscalização de Controle Urbanístico e Ambiental da Prefeitura fez 173 vistorias, aplicou 70 multas e interditou 5 estabelecimentos, que foram considerados irregulares. Esse último, que foi interditado nessa semana, já tinha sido multado anteriormente, multa ali na casa dos R$ 1.500, pela mesma irregularidade. Como foi considerado reincidente, recebeu mais uma multa. Se ele descumprir essa medida de interdição, o comércio fica sujeito a outra multa. Essa sim deve chegar a quase R$ 20.000. O objetivo da Operação Ferro Velho é combater a comercialização irregular de materiais metálicos e de produtos de procedência duvidosa, além de contribuir para a prevenção e o combate ao furto de cabos, metais e outros materiais. No ano passado, foram 315 vistorias, com 87 multas e 4 interdições. 6h21.
0: E tá todo mundo sextando na BHFM, Ana Júlia?
1: Vamos ouvir nossa galera.
2: Bom dia, Ana Júlia. Bom dia, Marcelo. Tudo bom? Sextou, bebê.
0: Uhul!
2: Graças a Deus. Ô, semana que foi, acho que meio comprida, viu? Não sei se foi só eu que achei, não, mas tá bom. Aqui é a Ana Cláudia do Nova Pampulha. Vamos sair pra trabalhar, né? Nasci bonita, nasci rica, né? Fazer o quê? E como de Rafinha fala, 6 e ônibus.
0: Olha aí, muito bem.
3: Bom dia, BHFM, a melhor rádio do mundo. Fala, Marcelo, meu parceiro. Bom dia, Ana Júlia Goulart.
1: E aí, Gelo?
3: Tem no final, sua linda. E aí, Marcelo, como que tá sendo acordar cedo?
0: Tá bom demais.
3: Sexta-feira, trabalhar a gente trabalha. Até da hora do meu feriado emocional. Vamos pra cima, BHFM, a melhor rádio do mundo. É o Jean, diretamente de Londres. Ó, 10h03 agora, só trabalho até meio-dia, hein? Aí já dá pra tomar aquela kriptonita. Só volto na segunda-feira. Cabeça cheia de marimbondo.
0: Olha aí, Ana Júlia.
1: Aí sim, hein?
0: Lá já é 10 e pouco já, ó.
1: É.
0: Legal, o difuso horário, né?
4: Bom dia, Marcelo. Bom dia, Ana Júlia Goulart.
1: Oi.
4: E Rafinha, só curtindo as férias, né?
1: Você
4: tô
1: viu?
4: Acompanhando aqui no Instagram, só acompanhando as férias de Rafinha. Descanso merecido, né? Sextou, um beijo, um abraço pra vocês. Melhor ouvinte da BH.
0: Ah, é isso, Ana Júlia?
1: Beijo! Beijo!

0: pandemia e a gente não tá aguentando esse calor nesse tempo seco não, né, Júlia?
1: Tá difícil demais, Marcelo, e infelizmente vai continuar. Deixa eu passar pra vocês a previsão do tempo pra essa sexta-feira e também pro fim de semana, viu? A sexta vai ser de sol, com algumas nuvens no céu. Noite de tempo aberto, temperaturas variando de 14 graus de mínima a 33 de máxima. Já amanhã, sábado, teremos tempo seco e de sol, com aumento de nuvens a partir da tarde. Temperatura variando de 16 graus de mínima a 29 de máxima. Agora, no domingo, Marcelo, dá uma esfriadinha, 28 a máxima.
0: Ô, gente, uma esfriadinha.
1: Cai um grau, é. A mínima segue sendo 16 graus.
0: Reforçar então a galera que gosta de dar uma corridinha aí no domingo, né não?
1: Isso mesmo, água. Não descuidem da hidratação. E preferir horários menos quentes, né? Ali no inicinho do dia da manhã.
0: Isso.
1: Evitar o horário do almoço, meio-dia.
0: Vai não, que é furada. É, vai mais ou menos. Igual a gente acorda aqui umas 4h30, né?
1: Não,
0: umas 4 horas e vai correr.
1: Não, tá muito cedo, Marcelo.
0: Domingão, é, mas é.
1: Não, acordar 4 da manhã no domingo, Marcelo.
0: Rola não, né, Júlia?
1: Não, tá doido.
0: É isso.
1: Vai umas 8 horas. Umas 8 horas tá bom.
0: Tá de boa, né?
1: É.
0: Então é isso. Vai, leva a garrafinha d'água.
1: Isso.
0: E a turma chegando junto com a gente aqui na Júlia.
1: Vamos ouvir.
2: Jogue as mãos pra cima, tristeza não interessa. Vamos fazer festa, vamos fazer festa. Sextou! Que a gente tem um dia maravilhoso e vamos com fé, que a fé não costuma falhar.
0: É?
3: Bom dia, BHFM. Sextou, né?
1: Sextou.
3: Meu nome é Elisa e eu sou do Nacional. Um beijo, que todo mundo tenha um ótimo dia.
4: Hoje é sexta-feira!
0: Aí sim!
1: Um beijo, princesa!
5: Bom

0: bom dia, BH FM. Bom dia, Ana Júlia, maravilhosa.
1: Oi, Carlinha.
0: Bom dia, Marcelo.
2: Bom dia,
0: Bocaete. Deve chegar daqui a pouco.
2: Vai chegar.
0: Sextou, né, gente? Hoje é dia de Kryptonita. Então, tô passando. Queria deixar um beijão pra Bianca, minha sobrinha. Falar com ela que eu amo ela demais. E que a gente vai passar por isso tudo junto. E que tudo vai dar certo. Beijos. BH FM, tudo nosso. Carla Cruz do Santa Mônica.
1: Já deu certo. A gente não sabe o que tá acontecendo, né, Marcelo? Mas estamos aqui mandando energias positivas pra você, Carlinha, e pra Bianca.
2: É isso.
3: Bom dia, BH. Bom dia, Marcelo. Bom dia, Ana Júlia. Pelo final. É isso aí, né? Sextou e nós tá como?
1: Como?
3: Falando igual subaco de aleijados. Vamos que vamos, né? Um alô com o Max Casca de Bala. O Leibinho também deve estar pegando serviço agora. Tá, deve estar transportando gente pra cima e pra baixo. E nós aqui, só empiando e desempiando as coisas. Um alô pra galera do Boleto Pequeno da Tiradeira. Vamos que vamos.
2: Vamos que vamos, daqui a pouquinho tem mais giro, né, Ana Júlia?
1: Daqui a pouquinho tem mais informação, tem notícia do futebol. E você já manda um alô pra gente nas redes sociais, arroba Ana Júlia Goulart, arroba Marcelo Locutor e arroba Rádio BHFM.
2: Eu tô precisando de 190 pessoas pra completar 10 mil, então deixa por favor.
1: Ô galera, vamos fazer esse mutirão pro Marcelo chegar nos 10 mil, enquanto ele estiver aqui cumprindo as férias do Rafinha.
2: Boa!
1: Acho que é um bom incentivo pra ele tá caindo da cama cedinho pra vir aqui fazer companhia pra gente. O que vocês acham? Segue o Marcelo aí, arroba Marcelo Locutor. Vambora!
2: Bora.

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15: BH 20 para as 7.
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0: Boy na sua BH nesta sexta-feira. Daqui a pouquinho tem a Lô BH com a titia Caiete, que já tá na área. Vem junto com a gente por aqui, bom dia pra você.
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2: Cruzeiro e Flamengo se enfrentam amanhã, sábado, 8:30 da noite, agora pelo Mineirão. Aliás, agora no Mineirão e pelo Campeonato Brasileiro, viu, Marcelo? Na última quarta-feira, os dois se enfrentaram pela Libertadores. Deu o rubro-negro, que venceu por 2-1 e garantiu a classificação na competição. O Flamengo, falando de Brasileirão, está na vice-liderança do campeonato com 45 pontos. 3 atrás do líder Palmeiras. Já o Cabuloso está em quinto lugar com 36 pontos. Vamos ver como que vai ser aí a nova edição desse confronto.
0: É isso!
2: 6:56.
3: Bom dia, Naju.
2: Oi.
3: Bom dia, Marcelo.
0: Bom dia.
3: Quem fala é o Lei, bateria.
0: Olhei.
3: Aí, mais uma vez, né? Sexta-feira, sextou, descendo pra Vespasiano, levando a digníssima pro trabalho, depois boa, descendo pra levar meu filho pra escola. Que hoje seja a melhor sexta das nossas vidas, hein? Valeu, sextou.
0: Valeu, sextou, Ana Júlia. Melhor sexta-feira das nossas vidas, com prêmio saindo pra quem, hein?
2: Pra Karen, Marcelo. Final do telefone 50. Ela é do bairro Rosário 2, em Sabará. Vai curtir um cineminha por conta da BHFM e ainda ganhar um copo exclusivo?
0: Muito bem, participa das promoções lá no nosso site, em bhfm.com.br. E hoje teve...
2: Dia D de vacinação acontece nesse sábado em todo o país. Operação Ferro Velho interdita 5º estabelecimento irregular esse ano em BH. Cruzeiro enfrenta o Flamengo de novo, agora pelo Brasileirão.
0: Daqui a pouquinho, alô BH!
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0: gente, bom dia!
1: Bom dia, atenção para a chamada, gente. Marcelo.
0: Presente.
1: Ana Júlia Goulart, contestou a mulher de jogador.
2: Presente.
1: Giovaninha Sereia.
3: Presente.
1: Não ouvi.
3: Presente.
1: Ah, ouvi. Ouvintes.
0: Tá, ouvi. Opa!
1: Bom dia, sextou, amores. Eu pergunto, vocês estão bons?
2: Tamo bem, não, Cacá?
1: Também não, não, não. Tô boa hoje, tamo o quê, Brasil?
4: Ótimo!
1: Um tema que eu acho que a gente tem que refletir bastante hoje, hein, Brasil? Você acha que as pessoas dão opinião demais, gente, no corpo dos outros? Qual foi o comentário mais sem noção que você já ouviu? Eu já falei aqui, tem um vídeo que vai subir já já.
2: Já tá no ar,
1: já tá no ar.
0: Opa!
1: A gente desabafando, já fui muito atingida, muito atacada pelo meu corpo. Principalmente há um tempo atrás. Na época que eu casei, por exemplo, eu tava bem acima do peso, que eu tava ansiosa, aquela coisa toda. E, mas eu tava feliz também, gente.
2: Pronto, Cacá, é
1: eu tava
2: isso.
1: Assim,
0: ótimo.
1: Fiz exame, tava tudo ok, mas não. Pessoas foram lá, minha... Aí eu falei, quer saber? Poxa, as coisas só atingem a gente deixar.
2: Isso
1: falei,
2: mesmo.
1: A partir de agora, meu amor, acabou. Mas também não deixa passar mais, não. Mas tem gente que não tem essa força. E acaba ficando ali triste, entra em depressão. Você vai lá dividir uma foto com uma roupa que você gosta. Nossa, a roupa não caiu bem, não. Então, assim, tem muita gente com comentários sem noção. Só que, meu amor, as pessoas só fazem com a gente aquilo que a gente deixa.
2: Isso
1: pra
2: mesmo.
1: Mim, já deu.
2: Uhum.
1: Comigo, não, violão. Você, Ana Júlia.
2: Cacá, já ouvi muita coisa também sobre o meu corpo. E às vezes, coisas
1: e
2: que eu discordava.
1: Padrão,
2: padrão.
1: Vamos
2: total.
1: Falar que é padrão total, meu amor.
2: Mas eu acho que as pessoas estão tão habituadas a ver procedimentos estéticos,
1: sim,
2: né? A se habituar com o padrão do padrão do padrão. Então,
1: uhum,
2: eu nunca fiz nenhum procedimento estético, né? Meu abdômen é o meu abdômen, não é lipoled.
1: Ai,
2: meu peito é o meu
1: Giovana.
2: Peito, não
1: ai.
2: É silicone. Então, até isso, às vezes, incomoda o olhar das
1: sim.
2: outras pessoas. E eu amo meu corpo, não tenho problema nenhum
1: tô
2: com
1: bem,
2: ele.
1: Garota.
2: Mas muita gente tem. Então, mas aí é o problema seu, né?
1: Eu, não é sobre...
2: Não é sobre mim.
1: É sobre você. Meu
2: exatamente,
1: amor.
2: Então eu também com a maturidade aprendi a dividir isso.
1: É a maturidade mesmo, Ana Júlia.
2: Total,
1: não tem
2: Cacá.
1: Outra coisa, não.
2: Total.
1: Não é que você é uma mulher maravilha a vida inteira, a gente não é. A gente vai aprendendo com as nossas dores.
2: Mas também. Ofende, sim.
1: Ofende
2: alguém
1: muito.
2: Comenta, às vezes, num dia que você tá um pouco mais sensível. Fala, ah, você tá magra demais. Ah, esse decote assim. Ah, essa roupa assada.
1: Não dá,
2: a gente sabe que incomoda, gente.
1: E muito.
0: É.
1: Mas isso acontece no universo masculino, Marcelo?
0: Acontece. Eu passei por um processo de emagrecimento, perdi 15 a 16 quilos.
1: Uhum.
0: E aí chegava, às vezes, pra buscar meu filho, né? Não, mas você dá muito, o que é isso, rapaz? Não, mas você vai emagrecer tanto assim? Não, mas você vai virar um palito. Não, gente, eu tô bem, tô feliz.
2: Nossa,
0: agora
2: você...
0: correndo,
1: o que que dá o direito da pessoa falar isso com você?
2: Eu fico
1: que
2: me perguntando.
1: Que intimidade é essa?
2: Alguém tá pagando o processo de emagrecimento do outro?
1: A mulher virou pra mim do nada, aqui, no supermercado, casa supermercado, eu contei isso pra vocês. Você tá gordinha, hein? Oh. Nunca vi mulher na minha vida.
2: Não tá pagando sua comida
1: eu
2: também, né,
1: eu fiquei tão
2: Cacá?
1: Sem reação que eu falei assim, o Tigrão do meu lado, ele olhou. Eu falei, tchau. Aí eu entrei no carro e falei, eu vou voltar lá, voltar lá. Tigrão, já passou, amor, deixa. Que mulher abusada, gente!
0: É isso.
1: Já, assim, tem que afinar seu nariz. Não, mamãe, meu nariz é uma chapota, eu tô feliz com a minha chapota.
2: Comenta muito do meu nariz também, Cacá.
1: Nariz.
2: Muito!
1: Tô respirando, tô viva, tá ótimo.
2: Mas sabe o que eu penso, gente? Falam mal de Paola Oliveira.
1: É, pois é, gente.
2: Sabe, assim, as pessoas falam de... Outro dia falaram da Débora Seco.
1: Olha isso! Não vão falar da gente?
2: Ah,
0: pelo amor!
2: Mas pode falar que vai entrar
1: é
2: aqui
1: isso.
2: E sair aqui, viu?
1: Olha, você que tá ouvindo a gente, homem, mulher que tá aí, já ouviu, né, como o Marcelo que emagreceu tantos quilos aí por saúde, por estética, porque ele tá bem com ele mesmo. Você já passou por isso? Alguém chegou lá e deu opinião demais sobre o seu corpo? Ou também no corpo dos outros aí dentro da sua família? Qual foi o comentário mais sem noção que você já ouviu? Ufa, esse dia desabafo, hein? Cestou com desabafo.
2: Isso.
1: 31992360714. Leve seu áudio na sinceridade aqui com a gente. Mas pode entrar ao vivo, né, Juju?
2: Pode e deve, pra contar isso pra gente ao vivo. É só se cadastrar em bhfm.com.br pra ganhar prêmio, né, Marcelo?
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2: Não sei se eu tô vivendo ou esperando o Pagobinho, tá?
1: Ah,
2: na sinceridade.
1: Não vai dormir, não, gente.
2: Tô dormindo, não.
1: Sextou! Bom dia, Brasil!

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1: Marcelo,
2: oi.
1: Me dá um dó aí, por favor.
2: Por favor, vamos lá.
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3: Que é isso? Se assusta, Marcelo.
2: Sextou. Vamos lá, então. As previsões para o seu signo nesta sexta-feira. Áries. Uma iniciativa sua pode ganhar destaque no trabalho. No amor, arrisque uma atitude diferente e surpreenda alguém. A cor coral, número 16.
1: Touro, um pequeno cuidado com dinheiro traz mais tranquilidade. Na vida pessoal, valorize quem demonstra carinho nos detalhes. A cor é verde água, o número é o 24.
2: Gêmeos, uma conversa descontraída pode trazer uma ótima oportunidade. Entre amigos, uma novidade promete deixar seu dia mais animado. Cor amarelo, número 9.
1: Câncer. O clima em família tende a ficar mais leve quando você abraça o espaço para o diálogo. Bora conversar. Nada de cara fechada hoje, gente. Sexta-feira. Vocês estão aí tomando café da manhã? Pede desculpa e resolve o B.O., tá? Reserve um momento para fazer algo só por você. A cor é um branquinho e o número é o 31.
2: Já, já tem Leão, Virgem, Libra...
1: Nós aqui!
2: E Escorpião!

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1: Só você.
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0: Atenção você de Leão! Seu brilho pode chamar a atenção para uma ideia que estava esperando oportunidade. No romance, confiança e bom humor fazem toda a diferença. Cor dourado, número 12.
3: Atenção você de Virgem, uma organização rápida pode facilitar bastante sua rotina. No amor, deixa a espontaneidade conduzir uma conversa que promete ser gostosa, hein? Uau!
4: Ainda mais
3: na sexta, gente.
4: Tem uma energia
3: a mais aí, né? A cor é azul, o número é o 37.
0: Atenção você de Libra!
4: Nós de Libra, Marcelo, capricha!
0: Opa! Uma parceria pode deixar o trabalho mais leve e produtivo.
3: Delícia!
0: Pro coração, uma troca sincera pode transformar o clima do dia. Cor rosa, número 21.
3: Que delícia. Tá bom, Ana Juliana.
4: Tá bom, Cacá.
3: Tá gostoso.
4: Aquele negócio, mas tá bom. Tá bom.
3: Calma, tá chegando. Escorpião, confie mais naquela primeira impressão que você teve sobre uma situação, viu, gente? A intuição é tudo aqui, tá? O encontro ou conversa pode despertar uma curiosidade especial. A cor hoje é um bom vinho. Ai, não bebo. Toma que suco de uva. Faz um truque, tá? E o número é o 13.
0: Já tem Sagitário, Capricórnio, Aquário e Peixes.

0: Aumenta volume, Ana Castela.
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0: Vamos lá, você de Sagitário. Uma mudança de planos pode acabar sendo exatamente o que você precisava.
2: Olha.
0: Aproveite o dia para aceitar convites e conhecer gente nova. Cor laranja, número 34.
3: Atenção, Capricórnio. Seu comprometimento começa a render reconhecimento hoje, hein? Já no amor, mostrar um pouquinho mais o que você sente pode aproximar alguém especial, tá? A cor é um marrom bombom e o número é 8.
0: Aquário. Uma ideia fora do comum pode resolver algo que precisa, que parecia complicado. Circule, converse e deixe espaço para uma novidade inesperada. Cor prata, número 27.
3: Peixes, sua sensibilidade ajuda a perceber oportunidades que passam despercebidas, viu? Cuide do seu bem-estar e escolha hoje aquilo que te traz leveza, tá? A cor é lilás, o número é o 18.
0: Daqui a pouquinho tem seu áudio por aqui participando do tema junto com a gente da BH, né, Caiete?
3: Isso mesmo, meu amor. Você acha que as pessoas dão opinião demais no corpo dos outros, hein? Qual foi o comentário mais sem noção que você já ouviu? 31992360714. Vem passar com a gente, tá bom?

0: tá dando o que falar, viu? Porque todo mundo lembra de uma situação que passou por isso. Ou conhece alguém que passou, né? Opinião no corpo alheio, gente. Se cada um cuidasse do seu, a vida seria tão mais fácil, né? Uhum. Mas não, geralmente as piores pessoas que vão lá comentar do seu ainda falar, gente. Como se fosse, assim, os especialistas. 31992360714. Vamos ouvir áudio, gente? Bora.
1: Bora.
2: Bom dia, lindezas da BHF.
0: Bom dia, meu
2: Débora,
0: amor.
2: Presente. É. Com licença, a gente não fica boa, não, né? A gente fica ótima. Ah. E do tema de hoje, sim, já ouvi vários comentários, principalmente familiares. E é engraçado como é que a gente incomoda. Se a gente engorda, incomoda. Se a gente emagrece, incomoda. Uhum. E aí eu tô na de vocês. Amadurecimento, ouvir, tá ótimo, né? Tem uma diferença entre a opinião e a pizza, porque a pizza eu pedi. No sentido bom, a gente até escuta. Agora aquele sentido ruim, a gente põe o filtro no ouvido, né? E não escuta não e segue a vida, porque é assim que funciona. Um beijo no coração de vocês. Tenham um ótimo dia. 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
0: Ô, Débora, olha, tem uma coisa pra falar pra você. Você é maravilhosa! Arrasou!
3: Bom dia, Marcelo. Bom dia, Ana Júlia. Bom dia, Caete.
0: Bom dia, meu amor.
3: Que é o Igor de Nova Lima. Mua. E esse tema é gatilho pra mim, viu? Porque olha, eu sempre tive uma questão com peso e aí sempre tem alguém pra alfinetar, sabe? Inclusive, eu passei por um processo de emagrecimento no ano passado e aí eu tinha que ouvir as pessoas comentando: ah, mas com caneta emagrecedor é fácil. E eu nunca usei esse tipo de método, né? Era mais academia, corrida. Sim. Só que como eu não fico divulgando muito essas coisas, as pessoas não têm muito acesso, né? E aí eu tive que abrir o meu aplicativo pra mostrar pra pessoa, pra desmentir essa coisa. Porque tava, olha, assim, isso, na empresa, gente, inteira, todo mundo comentando.
1: Olha, nossa, gente, tantas camadas.
0: Coisa,
1: isso que eu ia falar.
0: Problema.
1: Desde quando esse método é um método fácil, gente?
0: Não, eu...
1: Fácil pra quem? Que régua é
0: exatamente
1: essa?
0: Exatamente. Aqui, mas... E a gente tem que falar também de querer dar explicação pra
1: também
0: essa pessoa,
1: acho que a
0: sabe?
1: É.
0: Você não tem que abrir aplicativo, deixa a pessoa achar o que ela quiser. Se você tá bem, se você tá feliz, é o que importa, meu
1: e
0: amor.
1: E sabe o que é que manda, gente? Sua consciência.
0: Você
1: sabe o que é que foi, qual o processo que você tá passando, seu esforço.
0: É isso.
1: Isso é suficiente pra validar, tá?
0: Então não se preocupe com o que os outros pensam, não, meu amor. Passe desfilando e arrasa, tá bom? É isso.
4: É isso, daqui a pouquinho tem você ao vivo com a gente por aqui. Vai pra toda a prêmio. Par de ingresso, setor VIP do Pagobinho. Claramente, muito mais. 5 de setembro, hein, Cacá?
0: Deixa, Marcelo.
4: Deixa. 7h46, bom dia.
1: Mega Sena acumula e prêmio principal vai a 58 milhões. Grande BH registra 142 incêndios em 24 horas. Galo entra em campo amanhã para enfrentar o Internacional no Brasileirão. Hora de trânsito, situação complicada na Avenida Amazonas, que tem lentidão no sentido centro, entre o Cefete e a Avenida do Contorno. Já já tem mais informação.
4: BH agora 7h47.

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18: BH8 para as 8.
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0: pra quê? Fala pra mim, vai.
1: Então, tá no ar o Alô BH por aqui nesta sexta-feira. A galera comentando, o tema tem ouvinte pra falar com a gente. É a Débora Cacá, do Cidade Nova. Vamos falar com ela? Bom dia pra você, Débora. Bom dia.
2: Oi, lindeza. Tudo bem com você, meu amor?
1: Débora?
3: Oi,
1: tá na linha com a gente, Débora? Alô, alô?
3: Oi, Débora. Bom dia.
1: E a ligação deve ter caído.
3: Daqui a pouquinho a gente vai tentar retomar o contato com a Débora, Marcelo. Enquanto isso, você vai mandando o seu áudio e participando com a gente. Você acha que as pessoas dão opinião demais no corpo dos outros? Qual foi o comentário mais sem noção que você já ouviu, hein? 319-9236...

0: agora sim.
1: Agora vai, Marcelo. Retomamos o contato com a Débora. Oi, Débora, bom dia.
2: Oi, lindeza, bom dia.
1: Tudo bem com você?
2: Tô boa, não. Tô ótima.
1: Maravilhosa. Animadíssima pro fim de semana, Dé.
2: Nossa, muito. Eba. Ainda mais que eu falando com vocês assim, fica melhor ainda.
1: Opa. Obrigada pelo carinho. Conta pra gente, você acha que as pessoas dão opinião demais no corpo dos outros?
2: Nossa, demais da conta, gente, né? A gente tem que entender a diferença de opinião e pista, né? Porque pista a gente pede, né? Não?
1: Total, Débora, a gente riu demais com essa analogia sua. Você já viu algum absurdo, ouviu algum absurdo sobre você ou sobre outra pessoa?
2: Ouvi tem pouco tempo, de uma pessoa que eu conheço até há muito tempo, mas tinha muito tempo que eu não via.
1: Ah.
2: E aí essa pessoa viu, me viu, eu não vi, fez questão de me ligar, falou, nossa, quanto tempo eu não te via. Assustei, né? Você tá grande.
1: Você tá brincando.
2: Aí eu, oi, você tá grande, né? Eu falei, você tá me chamando de gorda, é isso mesmo? Não, eu não quis dizer isso, não. Falou, meu amor, quanto maior, melhor.
1: Gente, a pessoa pega o tempo do telefone dela, né, Marcelo?
0: Que é, falta de noção, gente.
1: Ai, gente, é sobre
2: totalmente,
1: isso, viu, Débora?
2: Gente.
1: Obrigada pela sua participação, tá? Um fim de semana incrível pra você.
2: Obrigada pra vocês também, pra todo mundo que tá ouvindo a melhor rádio do mundo, né, gente?
0: Ô, gente.
1: Um beijo, Débora.
0: A Débora faturou aqui, ó. Par de ingressos, setor VIP pro Pagobinho com o Fabinho, Grupo Tá Na Mente e muito mais. 5 de setembro, 3 da tarde na Arena Independência, classificação 16 anos. Débora, 5 dias outra escola aqui na rádio, retira o seu prêmio, né, Júlia?
1: Vamos nos encontrar lá, tá bom, Débora?
0: A partir

0: em mim.
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0: Bomba, bomba, bomba. Gente, vamos começar falando dela. Isabel Teixeira, pilar de Quem Ama Cuida. Olha, gente, que vilã que conquistou o Brasil, hein? Bom, cada vez que quem tá seguindo a novela como eu percebe que os diálogos da personagem tem muita coisa ali de comédia. E isso tem feito com que a vilã tenha um pouco de leveza. Porque a galera também que assiste a novela não quer ver tanta maldade no horário das 9. Então, a Isabel Teixeira caiu na graça popular com a Pilar, gente. E hoje ela é tida como uma das mais queridas vilãs de telenovelas. E detalhe, os próximos autores de outras novelas já estão em fila querendo que a Isabel faça a novela deles. Ela ainda tá preocupada, claro, com Quem Ama Cuida, a novela que tá no comecinho, mas ela quando sair, terminar esse trabalho, o que não vai faltar é convites pra ela. Eu pergunto, vocês estão gostando da Pilar, hein? Você, ouvinte, tá gostando de Quem Ama Cuida? E você, Jujuba?
2: Cacá, tô acompanhando, mas tô meio atrasada ainda em Quem Ama Cuida, mas eu tô amando. A Isabel Teixeira é maravilhosa. Ela também fez o remake de Pantanal e eu já amava ela, achei ela uma atriz incrível. E tô amando acompanhar essa vilã, Marcelo.
3: Ó, e ela, as cenas com o motorista lá, com o segurança.
2: Ai, gente, a gente se diverte.
3: Cenas calientes.
2: Ui, ui.

0: na BH FM, no Alô BH 87, um ótimo dia pra você, seguimos por aqui.
1: Dia D da vacinação acontece nesse sábado em todo o país. Operação Ferro Velho interdita quinto estabelecimento irregular nesse ano em BH. Cruzeiro enfrenta o Flamengo de novo, agora pelo Brasileirão. Hora de trânsito. Avenida Tereza Cristina tem trânsito lento no sentido centro, entre a Estação Calafate e a Avenida do Contorno. Já já tem mais informação.
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1: Bomba, bomba, bomba de volta. Hoje especial, quem ama, cuida, hein, gente? Vamos falar desse ator, o João Victor Gonçalves, que é o Mau Mau, gente. Faz o irmão da Adriana na novela, que tem o avô, o Tony Ramos, que é homofóbico, que fica ali magoando, machucando o neto a novela inteira. Pois é, gente, esse menino também é outro queridinho que caiu no gosto popular, viu? Ele esteve recentemente, né, no programa da Patrícia Poeta. E, gente, vocês não têm noção da audiência que foi enquanto ele estava no palco. Todo mundo está apaixonado pelo Mau Mau de Quem Ama Cuida e torcendo para que ele receba um novo amor e que se descubra, né? Ele já sabe, ele já tem ali o que ele quer, mas ele tem medo de sair da casca, com medo de receber ataques homofóbicos do avô, que é o Tony Ramos. E tanta gente passa por isso, né? Então fica aqui meu apelo. Gente, vamos viver com mais amor. Preconceito, homofobia é crime neste país. E cada um nasceu do seu jeito, vai viver do seu jeito. Eu sei que é um sonho. Ai, chega a ser até utópico que eu falar isso, mas não deixe que ninguém tire o direito de você existir da sua maneira, tá bom? Daqui a pouquinho eu volto, tem mais, fica aí.

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1: Bomba, bomba, bomba de volta, gente, pra falar de Caldeirão do Mion, hein? Ele que está arrebentando aos sábados, fez agora uma mesinha, churrasco ao vivo, todo mundo tem acompanhado, levando vários convidados. Pois é, gente, essa fórmula deu tão certo que a direção pelo Mion que ele pode aumentar com mais quadros e mais programas ao vivo aí na nova temporada. E ele tá muito feliz que ele leva gente de tudo quanto a tipo. Eu tô achando maravilhoso, a galera divulga trabalho, mostra vídeo, fala de pé. Enfim, é um caldeirão mesmo, do jeitinho que o Mion sabe fazer. E claro, né, está também aos sábados à tarde na TV Globo. É uma audiência ferrenha ali e ele tem conseguido altos índices de Ibope aí com essa nova fórmula que ele descobriu ali com o caldeirão do Mion. Então, Marcela, Ana Júlia, acho que ele tá arrasando. Vocês gostam? Tem assistido? Viu alguma coisa dessa nova temporada aí dos programas ao vivo?
2: Eu tô gostando também dos programas ao vivo. Acho que deu um fôlego novo pro Mion e ele tava precisando.
3: Exatamente. O Mion que já vem, né? Lá dos piores clipes do mundo, lembra? Antigamente.
2: Nossa, mas desenterrou, hein, Marcelo?
3: É, bons
2: tempos. Entregou nossa idade, hein, cara.
3: Mas ele tá entregando muito também
2: tá mesmo.
3: Agora, com os
2: ao vivo. Tem muito carisma.
3: É, bom demais. Super talentoso. É, que é isso?

0: VH, agora 8h32 e tá bombando esse tema, hein, Caiete?
1: Meu amor, e aí, tem gente falando do seu corpo? Já ouviu algum comentário deselegante do seu corpo? Ou algum comentário sem noção do corpo de alguém? Porque, gente, é babado, né?
2: Ai, Cacá, as pessoas estão... Pra quê, né,
1: pra
2: gente?
1: Pra quê? Cada um cuida do seu, né, gente?
2: Vê.
1: Tá com saúde, é o que importa.
2: Igual, aqui, ó, pensa 15 vezes antes de falar.
1: Mas, Marcelo, tem gente que se ofende mesmo, não sabe lidar. Eu já fui ofendida muito.
0: Meu Deus.
1: E aí o tempo vai te trazendo a maturidade. Mas nós temos ouvinte?
2: Temos!
0: Bora
2: ouvir,
0: galera!
2: Quem tá com a gente, Marcelo?
0: Olá, bom dia!
3: Bom dia, BH!
0: Ó, o áudio travou aqui, gente. Cadê? Tem outro áudio, tem outro áudio. Bom dia, bom dia.
3: Bom dia. Oi, Ana Júlia, Marcelo,
2: oi.
3: Cacá. Então, é a Samantha de Ubá. O comentário mais sem noção que eu tive até hoje é: hoje em dia eu sou gordinha, mas antigamente eu era muito, muito magrinha. Aí alguém virou pra mim e falou assim: essa daí, se os outros olhar pra ela de frente, parece que ela tá de lado. Se olhar de lado, parece que ela já foi. Foi um comentário mais sem noção. Eu não esqueço disso, eu fiquei com uma vergonha.
0: Oh,
3: mas é isso. BHFM. Abraço pra vocês.
0: Que isso, Ana Júlia? Oxi.
2: Gente, ô, Marcelo, a gente tem que rir mesmo, porque eu falo que isso é verdade.
0: Ah.
2: Cada uma parece duas.
0: Ó, tem um áudio aqui.

0: que travou. Agora sim, agora sim.
1: Bom dia, BH. Boa sexta-feira pra nós, né? Um beijo pra todos vocês, pra Cacá maravilhosa. O tema de hoje, gente, é bem chato, porque eu acho que todo mundo sofre com isso.
0: É.
1: Assim, eu sou pequenininha, né? Sou baixinha. Então, desde quando eu tinha 16 anos, eu vou levando. Ah, mas você é pequenininha. Ah, mas que não sei o quê. E sobre o corpo da gente, eu acho que a pessoa não precisa te falar, não. Sabe por quê? Porque a gente tem espelho.
2: Uhum.
1: A gente vê se a gente tá gordo, se a gente tá magro. Se a gente é bonito, se a gente é feio, então acho que a pessoa tá bem sem noção, viu? E é isso aí. Beijo, boa sexta-feira pra nós.
0: Daqui a pouquinho tem gente falando ao vivo com a gente aqui, hein?
2: É, vai comentar o tema de hoje. E aí, hein? Alguém já deu opinião no seu corpo? Qual foi o comentário mais sem noção que você já ouviu?
0: Participe, tem prêmio, tem headphone, Bluetooth, Ivy, também a garrafa personalizada e exclusiva da sua BH.
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2: Marcelo, olha que rolê aleatório esse aqui.
0: Conta aí.
2: 11 anos depois da sua última partida profissional, Ronaldinho Gaúcho vai voltar aos gramados, viu, gente? Aos 46 anos, o craque foi apresentado por um time da terceira divisão italiana e revelou o desejo de marcar o gol 300, o gol de número 300 da carreira dele, Marcelo. E ele falou que ele tá em forma, viu?
0: Oh.
2: Falou que tá bom pra jogar, que tá excelente. E ele falou o seguinte, abre aspas. Vocês vão me ver jogar? Não sei, só o treinador sabe. Eu tô em forma e tô sonhando em marcar esse gol tão representativo pra mim. Se isso acontecer, melhor ainda, hein? Disse o brasileiro.
0: Olha, 2030 é logo ali, hein? Copa do Mundo.
2: O Ronaldinho.
0: Dá pra sonhar?
2: Ô, Ronaldinho, faz esse favorzinho pra gente. Resolve só mais uma vez.
0: Só mais uma vez, só traz o Hexa.
2: Não tá... custa nada pra você trazer o Hexa pra nós.
0: Ô, gente. PH 836.
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0: BH 8:41.
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0: de volta, meus amores, pra chamar mais um ouvinte pra participar com a gente. Tema babadeiro, hein? Opinião do corpo alheio. Ah, gente, me ajuda aí, né? Aproveita que você tá sonhando, pede um pônei e vaza. Quem é que tá com a gente? Alô?
1: Alô?
2: Oi! Oi. Ei, Gabi, bom dia!
1: Bom dia!
2: Tudo bem com você?
1: Sim, com vocês aí.
2: Tudo ótimo. E aí, Gabi, você já ouviu alguma coisa? Algum comentário sem noção sobre o seu corpo?
1: Sim, sempre.
2: Me conta como é que foi isso. O que é que falaram?
1: Eles falam assim, olha, seu rosto é tão lindo. Assim, só pra elogiar o meu rosto, mas o meu corpo não, sabe?
2: Ai, gente, que falta de noção,
3: sem noção,
2: né?
3: É isso, Gabi.
1: Sim.
2: E o que que você fala, Gabi, quando alguém te fala isso?
1: Assim, depende do meu humor no dia. Tem vezes que eu só dou uma risadinha, mas tem vezes que eu falo, nossa, eu não precisava desse comentário. Eu acho que se for pra você comentar uma coisa desagradável, é melhor você nem comentar.
2: Certíssima, arrasou. Tem que devolver o constrangimento pra essa galera aprender, né, Gabi?
1: Sim.
2: Obrigada pela sua participação, viu? Um beijo.
1: Obrigada, beijo.
3: Ótima sexta-feira, Gabi, aí do Coqueiros, final do telefone 59, se deu bem, faturou o headphone e Bluetooth, e vem também a garrafa personalizada.

0: 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Ótimo dia pra você, agora 8h58.
1: Uruguai é eleito o melhor país pra brasileiros morarem. BH promove curso em parceria com o Google. Santos avança na Copa Sul-Americana e é o próximo adversário do Galo. E é hora de previsão do tempo, Marcelo. Opa. Bora ver como é que fica o clima aqui em BH nessa sexta-feira? Dia de céu claro, parcialmente nublado, com temperatura diurna elevada e tempo muito seco, viu, gente? Termômetros variando de 14 graus de mínima a 32 de máxima. E a umidade relativa do ar tá na casa dos 15%. É muito, muito, muito seco. Não descuidem da hidratação. Já, já tem mais.
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2: De volta com aquele momento que eu amo, que eu converso com você. Pode mandar seu conselho, viu, gente? Tá tristinho, tá tristinha? 31992360714, tá? Cacá, trabalho no comércio e sou novata. Sinto que estou sendo perseguida na loja. O que eu faço, Cacá? Não quero me identificar. Amor, faz o seu trabalho. E perseguição é crime. Isso é assédio. Então você tem aí uma supervisora, uma pessoa acima de você. Converse com ela. Que a gente passa mais tempo no trabalho da gente do que na própria casa da gente. E é muito triste quando você chega num lugar, deu 8:05, você tá olhando o relógio pra ir embora. E a gente precisa pagar as contas. Então, se você tá sendo prejudicada e perseguida, busque ajuda. Você não tá sozinha. É que a gente tem muito medo às vezes. Mas tenha, não deixe esse medo te dominar. Não deixe essas pessoas te dominarem e vire esse jogo a seu favor. Tenho certeza que você vai conseguir e ainda vai brilhar muito, viu? Acredite mais em você. Você consegue, tá? Beijo. Daqui a pouquinho tem mais.

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1: Estamos comentando. E aí, hein? Alguém já deu uma opinião sem noção sobre o seu corpo? Vamos ver?
2: Bom dia, Marcelo. Bom dia, Carete. Bom dia, Ana Júlia.
1: Oi.
2: Então, um comentário que eu tive uma vez foi de um familiar bem próximo que virou pra mim e falou assim: nossa, você faz atividade física e não emagrece, tá do mesmo jeito. Aí eu falei assim: mas eu tô fazendo é pra saúde. Estética vem com o tempo. Estética é só consequência. Mas eu não tenho hipertensão, não tenho diabetes, não tenho.

0: Eu tô em processo de emagrecimento e tô conseguindo, sabe?
1: Boa!
0: Emagrecer. Mas, nossa, eu fiquei com muita raiva. Muita
2: Gente.
0: raiva.
1: Que isso? Não, você vê.
2: Ai, Marcelo.
1: Tem cabimento não, né? Olhou,
2: Ai,
1: Caete.
2: Marcelo.
1: Que isso?
3: Bom dia, meus amores da BHFM, que é o Tchelo Black do bairro Salgado Filho.
2: Oiê!
3: Então, em relação ao tema, nossa, é difícil demais o povo, né? Povo linguarudo. Se você tá gordo, você é desleixado. Se você tá magro, você tá doente. Nossa, ninguém merece, né, gente? E é isso aí. BHFM, todo mundo se encontra aqui.
4: Beijo, beijo, gente. Vem participar com a gente. 31992360714.
2: Candidaturas a deputado federal cai 28% em relação a 2022. Ruas do bairro Salgado Filho, em BH, passam a ser mão única de direção. Cruzeiro enfrenta o Flamengo pelo Brasileirão. Já já tem mais.
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2: BH 936, daqui a pouquinho, BH, tem conexão por aqui com o Trends, né, Ana Júlia?
3: Muita coisa bombando na internet nesse inicinho de fim de semana. Marcelo, já eu conto tudo, hein?
2: E antes tem par de ingressos de arena, Ana Júlia, pra curtir o show Ivete Clarion, 19 de setembro, a partir das 2 da tarde, na área externa do Mineirinho, classificação 18 anos, a promoção de quem, Ana Júlia?
3: Da BHFM, é claro, show incrível, não perde não, corre lá, bhfm.com.br.
4: Yeah.

0: Ferrugem. Sorriso Maroto por aqui na sua BH. De sexta-feira, e aí o tema bombando sempre, né, Ana Júlia?
1: Ai, Marcelo, aquele desabafo básico, né? Você acha que as pessoas dão opinião demais no corpo dos outros? Vamos ouvir?
2: Bom dia, Ana Júlia Goulart, bom dia, Cacá, bom dia, galera da BHFM.
1: Oiê!
0: Bom dia!
2: Sobre o tema do dia, fala bem ou fala mal, mas fala de mim. Estão sempre lembrando de mim, e é isso, é a vida. O importante é lembrar. Não importa o que eles estão falando, que eles vão sempre lembrar de alguma coisa. Então, lembrando de mim é o que interessa. Bora, dessa sexta-feira, Deus abençoe. Partiu!
0: É, Ana Júlia.
1: É.
3: Bom dia, galera da BHFM. Tudo bem com vocês?
1: Tudo.
3: Bom. Pessoal, sobre o tema do dia, o que acontece? Eu sou muito alto, toda a vida eu fui muito magro, né? E com o tempo, eu comecei a fazer academia e conquistei mais ou menos o corpo da forma que eu queria.
1: Uhum.
3: Porém, a academia, você já viu, né? É, adoeceu, você emagrece, perde peso, é um pouco ingrato, né? A tal da academia. Então, gente, não fica se comparando. Ah, fulano tomou Monjaro, emagreceu com uma semana. Ah, não, fulano tá tomando bomba, tá ficando forte. Cada um... tem que gostar do corpo da forma que é.
1: Uhum.
3: Tem gente que fica olhando muito questão de Instagram, TikTok, né? Aqueles corpos praticamente perfeitos. Mas não é só aquilo, é muitos anos de treino, né? Então, vamos viver, galera, vamos viver. Bom dia, sextou!
0: É isso.
1: Arrasou, tá?
0: E tem um pouquinho de filtro também, às vezes, né, Ana Júlia?
1: Claro, com certeza.
0: O quê? Não tem como, não.
1: Faz mal pra ninguém, não, meu Marcelo.
0: Exatamente. Daqui a pouquinho tem o Conexão, BH tem Trends. Ana Júlia segue por aqui também, né? Isso, Ana Júlia, contando que tem alta na internet.
1: Sigo por aqui juntinho do melhor ouvinte do mundo. Já já eu trago o que tá bombando, hein, Marcelo?
0: Bora lá. 9h51.

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0: nova. Por aqui na sua BH, música nova, prêmio o tempo todo, muita diversão e alegria na sua sexta-feira com a gente, né, Ana Júlia?
1: É isso mesmo, Marcelo, tem prêmio?
0: Saindo pro Samir do João Pinheiro, final do telefone 34, Samir faturou par de ingressos de arena pra curtir o show Ivete Clarion, 19 de setembro, 14h, na área externa do Mineirinho, a classificação é 18 anos, Samir, promoção exclusiva da sua BH, todo mundo se encontra aqui. É chegado o grande momento. Vamos nessa? Chegado o grande momento não, na segunda-feira. Amanhã tem mais,
1: gente. Amanhã tem Cassino da Caiete a partir das 9h.
0: Isso! Valeu, Cacá. Valeu, Ana Júlia. Você continua por aqui, né?
1: Continuo, Marcelo.
0: Então tá.
2: Acabou! Acabou! Mas amanhã tem mais, hein? Beijo pra vocês. Fiquem com Deus. Até amanhã na nossa BHFM, porque eu não tô boa não, hein, Brasil? Tô ótima! Fui!
0: E você vai de quê hoje, hein, Caiete?
2: De patins, que eu sou corajosa.
3: Mua. Alô, BH! De volta, segunda-feira, às 7h.

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1: BH, bom dia, agora é 10:02.
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1: Opa, no ar o Conexão BH e a frase. Sexta-feira, dia de perder o juízo, só encontrar na segunda-feira depois do almoço. Mas vá com calma, hein? Perdeu o juízo no bom sentido, né? Pelo amor de Deus, né?
3: Oi, gente, calma aí, né, Marcelo?
1: Vocês estão aí com força, hein, na Júlia?
3: Bom dia pra você, bom dia pro melhor ouvinte do mundo. Será que juízo tá em alta na internet?
1: Será que tá?
3: Eu acho que não.
1: Tá,
3: eu
1: não?
3: Acho que ninguém tá procurando juízo hoje não, Marcelo. Cês mas estão? já eu conto no Trends o que é que tá bombando, hein?
1: Isso, e o melhor ouvinte do mundo, claro, interage junto com a gente, mandando seu áudio por aqui, né, na Júlia?
3: Já anota nosso WhatsApp, 31992360714.

0: sextou!
1: É sexta-feira, na sua BH!
2: Canção Rei! Isso aqui tem que ter sentimento.

0: Zé Neto e Cristiano por aqui na sua BH no Conexão. Agora 10h16, sabendo o que tá em alta na internet, né, Ana Júlia?
1: É isso, Marcelo. O nome de Luana Maia tá em alta na internet. Você sabe quem é Luana Maia?
0: Mas quem é Luana Maia?
1: Luana Maia é a irmã mais nova de Bruna Marquezine. Ela voltou a chamar a atenção depois que algumas imagens foram divulgadas na internet. E ela também apareceu em alguns eventos ao lado do ator e modelo namorado dela, Luca Picon. Apesar da proximidade, né, com uma das atrizes, das maiores atrizes da atualidade, que é a Bruna Marquezine, Luana optou sempre por construir uma trajetória profissional mais discreta e escolheu ficar um pouco mais distante ali da exposição, apesar de acompanhar e admirar a carreira da irmã. O que, que eu quero saber de você e do melhor ouvinte do mundo, vamos, Marcelo? Lá. Se você tivesse um irmão muito bem sucedido em uma área, você ia preferir acompanhar ele ali, beber dessa fonte, né? Principalmente dos conhecimentos e da experiência que ele já adquiriu? Ou você ia preferir seguir um caminho completamente oposto pra se distanciar dessa comparação?
0: Ah, eu iria com certeza seguir o meu caminho, a minha irmã iria seguir o dela, com certeza. Se precisasse de algum apoio, assim, meio que de longe, daria. Mas eu seguiria o meu, Ana Ju?
1: É, Marcelo.
0: É, sim, é certo se ela ganhasse muito dinheiro mesmo, assim.
1: Entendi.
0: Aí, né?
1: Uhum.
0: Mas ok, você, Ana Ju?
1: Ah, eu acho que eu ia seguir os passos.
0: Ia.
1: Ah, porque, por exemplo, pensando num jogador de futebol, os filhos deles... Ser Marcelo! Essa risada não fez sentido.
0: Não, tudo bem.
1: Mas olha só, pensando na carreira de jogador de futebol, por exemplo. Péssimo exemplo que eu escolhi.
0: Péssimo exemplo.
1: É, desculpa, mas é porque tava aqui na minha mente. E aí, você tem um pai que é um jogador famoso. Você, como filho, às vezes já vai ter ali algumas facilidades, até por carregar o nome do pai.
0: Isso.
1: É óbvio que teria uma cobrança muito maior, né? Seu pai já construiu uma trajetória e tudo. No caso aqui, a gente tá falando do irmão, já tem uma trajetória. Mas talvez abrevie alguns caminhos, viu, Marcelo?
0: Com certeza, é o caso do Assis com o Ronaldinho Gaúcho, né?
1: Exatamente. Tem vários casos assim no futebol brasileiro e mundial também.
0: É verdade.
1: E você, melhor ouvinte do mundo, se você tivesse um irmão famoso ali com alguma experiência já profunda em alguma área e você tivesse que escolher uma carreira, uma profissão, você ia querer seguir ele ou ia pro lado completamente oposto pra se distanciar dessa comparação? Manda seu áudio, 31992360.

0: Bom dia, bom dia, bom dia pra todos. Sobre a enquete de hoje, com certeza eu ia pegar carona no meu irmão ou na minha irmã, com certeza, porque uma vida fácil, né, hoje em dia não existe, e seria assim, muito fácil juntar útil ao agradável. Beijo a todos, Rádio BH, feliz sexta-feira, um excelente final de semana para todos.
1: Bom dia, BH, aqui é Pedro Matuzinhos. Ô, gente, dependendo da carreira do meu irmão, se fosse Ronaldinho Gaúcho, por exemplo, nem carreira eu ia ter, gente. Carreira pra quê? Eu ia ser só amigo dele mesmo. Um abraço.

Saudade Inconveniente! Sexta-feira, com prêmio pra você por aqui no final dos 45 minutos, direto de muita música, sequência premiada de agosto. Cartãozão, hein?

0: 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Nome das três músicas ou dos três artistas? 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Pode ser seu, hein? Pode ser seu. Presentaço saindo aqui agora pra você que se inscreveu no site Ana Luísa, do bairro Baronesa. Final do telefone 18, par de ingressos, setor VIP pro Pagodeando do Ian e convidados. Tá chegando 3 de outubro, 18 horas, no Terrazzo 367, a classificação é 16 anos. Ana Lu, se deu bem! 15 faltando pras 11, bom dia pra você. 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
11: Sabe qual o tipo de resíduo que mais cresce no mundo? O resíduo eletrônico. Para se ter uma ideia, a vida útil de um computador hoje dura, em média, 3 a 5 anos. Celulares, então, de 2 a 3 anos. Sim, os produtos estão cada vez mais sendo produzidos para durar menos e, consequentemente, comprar mais. O problema é que quando um aparelho deixa de ser útil para você, ele não desaparece. Vira resíduo eletrônico e pode conter materiais valiosos, mas também substâncias que oferecem riscos ao meio ambiente. Por isso, antes de trocar, vale perguntar: eu realmente preciso de um novo? E quando o descarte for necessário, que ele seja feito no lugar certo. Porque a tecnologia pode até ficar ultrapassada, mas a responsabilidade, não. Para mais boas dicas como essa, me segue no arroba Silvia Castro DC.
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0: BH 10 para as 11.

0: tem problema que tem.
1: Salve de palmas. Panda no meio.
2: Panda, Gustavo Lima por aqui na sua BH, 10h59. Daqui a pouquinho tem outra edição aqui do Trends BH, não é isso, Ana Júlia?
3: Agradecer a todo mundo que participou com a gente. Já já tem mais, hein? Vocês não saem daí, não.
2: Vem com a gente por aqui na BH. Com um presentão saindo pra você que se inscreveu lá no nosso site, lá no bhfm.com.br. Matheus do São Luís, final do telefone 95, se deu muito bem. Faturou aqui, ó, o pack Mascate Drinks Melancia e Framboesa, mais o copo exclusivo da sua BH. Parabéns a esse, deu muito bem. 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A gente se fala por aqui na BH. Tchau, 11 horas.

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Chegou o dia mais esperado da semana. Hoje é sexta-feira! Tamo junto, hein? Por aqui é o Célio Barbosa, dando sequência no Conexão. Daqui a pouquinho tem mais uma trend pra você participar com a gente. E tem também a sequência premiada. Tá valendo o cartão no valor de R$1.000.

0: 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Todo mundo se encontra aqui na sexta-feira pra curtir música boa, hein? Luan Pereira, Gustavo Mioto, Moletom, antes, Sorriso Maroto, Ludmilla, Camisa 10, Não Mereço Ser Amante. Teve também Murilo Huff, Saudade Estranha. Três musiquinhas e você já participa da sequência premiada, quem sabe amanhã, hein? Um cartão no valor de R$1.000 e serão dois ganhadores. 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BH 11:17, boa sexta-feira.
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0: 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Por mim, eu te deixava agora. Deixo nada, vou com você até às 5. Faladinho com você, o melhor ouvinte do mundo nessa sexta-feira boa. Fechamos 45 minutos de música. Já sabe o que, que você vai fazer, né? Vai mandar as três pra gente no site ou no app da BH. E amanhã sai dois cartões no valor de R$1.000 cada para dois ouvintes da BH FM. É a sequência premiada mês de agosto. Então bora lá, liberar a parte de ingresso, setor VIP, porque você é especial, vai curtir na boa o show da turnê Bem Black, de Thiaguinho, com Pericão, dia 17 de outubro, a partir das 3 da tarde, na Arena Externa do Mineirinho. Vai ser demais, hein? Classificação, 18 anos. Quem vai? Tainá, lá do Santa Mônica, final do telefone 66. Tainá danada, ganhou. Ótimo fim de semana pra você. Cola na BH, tem 5 dias úteis para retirar, Avenida Raja Gabalha, 3502, quarto andar, bairro Estoril, entre 10 e meio-dia e de 1 às 5 da tarde.
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0: 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BH, faltando 13 pro meio-dia.
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0: BH confirmando, faltando 13 pro meio-dia.
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0: BH, 9 para o meio-dia.

0: Isso é Tarcísio do Acordeão na BH. Voltável. BH, faltando 6 pro meio-dia. Tá na hora. 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
1: É isso mesmo.
0: Bom dia.
1: Marcelinho, bom dia.

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0: também.
1: Hugo Henrique, Mala. Meio de um, daqui a pouquinho, 45 minutos de música pra gente. Mais uma chance de você participar da sequência premiada. 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Aí, Juarez, se deu bem, hein? 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
1: BH, boa tarde, meio-dia e 2.

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16: BH meio-dia 8.
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0: melhor ouvinte do mundo. A gente segue por aqui com Conexão. Daqui a pouquinho tem Trends pra você participar com a gente, hein? E participa também da sequência premiada. Amanhã tem resultado.
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0: Maiara e Maraísa na BH. Medo bobo.
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0: E bora saber o que é que tá em alta nas redes sociais com ela, Ana Júlia Goulart. Oi, Ana.
2: Oi, Celinho. Boa tarde pra você, boa tarde pro melhor ouvinte do mundo. Vamos falar de Thiago Soares, que acabou de lançar o primeiro bloco da maior feijoada do mundo. Esse que é um projeto do cantor que junta duas coisas que a gente quase não gosta, Celinho. Pagode e feijoada. Quer combinação melhor? Thiago Soares, que já esteve aqui em BH no evento Vai Dar Samba e que tá na programação musical aqui da BHFM com a gravação de Amantes, isso. Essa música que é linda. E pra quem não conhece a história do cantor, ele saiu do grupo Bom Gosto pra seguir carreira solo. E na época, gente, Bom Gosto tava no auge, tava assim, bombando no Brasil inteiro, no Rio de Janeiro principalmente, e todo mundo falou com o Thiago, que loucura é essa que você tá fazendo? Hoje ele tá tendo a confirmação de que de fato ele tomou a melhor decisão, já que tá aí na primeira prateleira do pagode atual. E eu quero saber de você e do melhor ouvinte do mundo, Celinho. Você já tomou uma decisão que todo mundo dizia que era errada, mas que você resolveu confiar e acabou dando certo?
0: Ah, minha profissão hoje, ué. Você acredita que antes eu trabalhava com pedras preciosas?
2: Mentira!
0: Sério, trabalhei lapidação, polia pedra, aquele negócio todo. Mas o radinho ligado, aquele negócio, eu quero fazer rádio, quero ser locutor. Desde novinho e hoje tô aqui.
2: Ah, que legal, Celinho.
0: E você, Ana Júlia?
2: Então, eu terminei um relacionamento na época que todo mundo achava que era o relacionamento perfeito. Mas eu sabia que aquilo ali não era pra mim. E aí, embanquei na época, terminei.
0: Não quero.
2: Todo mundo falando, você tá doida, você tá louca. E aí, deu certo. Realmente não era pra mim aquele relacionamento, Celinho. E você, melhor ouvinte do mundo, já tomou uma decisão que todo mundo dizia que era errada, mas que você resolveu confiar e deu certo? Conta pra gente, 31992360714.
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4: Nem todo erro é errado, sabia? Vamos contar essa história.

0: Abril.
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2: Boa tarde, BH FM. Boa tarde, Ana Júlia. Celinho, sou a Carol aqui do Barreiro. Deixa eu falar com vocês. Eu fiz um período de engenharia civil e mudei. Quando eu mudei, todo mundo, sei lá, que larga a engenharia e tudo. Fui fazer geografia. Gente, me encontrei na geografia. Era loucura, era, mas até hoje estou aí.
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0: SBH 102.1, Matheus e Cauã com Simone Mendes, Meu Silêncio. Música boa, hein? Mais uma que você pode pedir no site ou no app aqui da sua BH. Fechamos, 45 minutos de música, nossa sequência premiada. E tá rolando a trends do momento, né, Ana Júlia?
1: Tamo comentando sobre o Thiago Soares, que acabou de lançar um novo audiovisual. E lá atrás, Celinha, ele tomou uma decisão que todo mundo falava que era errada. Que foi quando ele decidiu sair do grupo Bom Gosto. E eu quero saber de você, melhor ouvinte do mundo. Você já tomou uma decisão que todo mundo achava que era errada, mas que você confiou e depois deu certo? Conta pra gente sua história. 31992360714.
0: Queremos te ouvir. Manda seu áudio aí pra gente. E par de ingresso pro setor VIP, pro Pagobinho do Fabinho, com o grupo Tá Na Mente e muito mais. Vai ser 5 de setembro, a partir das 3 da tarde, na Arena Independência. Presença de Ana Júlia Goulart.
1: Estarei lá.
0: Pagodeira. Classificação a 16 anos, quem vai tá lá também é a Gisele, do Arvoredo, final do telefone 27. Gis, beijo carinhoso pra você, bom fim de semana, vem buscar seus prêmios. Avenida Rádio Gabalha, 3502, quarto andar, bairro Estoril. BH, faltando 14 para uma.
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1: 1:12.
2: Essa é a BH FM, até as 3 tem conexão BH. E qual é a trend de agora? Ana Júlia.
3: Ô Celinho, a Ana Castela que tá em alta, viu? Isso porque ela falou que vai curtir muito a festa de Barretos.
2: Barretão.
3: O maior rodeio desse país.
2: É mesmo.
3: A cantora embaixadora do evento já está por lá desde ontem, fez show, invadiu o palco do Matheus e Cauã e já tá dando indícios de que de fato vai viver essa festa. Ela tá alojada em um camping exclusivo da equipe da Agroplay, que foi todo estruturado para receber a galera, Celinho.
2: Uhum.
3: Tem quadra de beach tênis por
2: que
3: lá.
2: Isso?
3: Piscina.
2: Que luxo, hein?
3: E muitos mimos, é claro. E eu quero saber de você e do melhor ouvinte do mundo.
2: Ah.
3: Quem é você no rolê? Amigo ou inimigo do fim? Quem é você, Celinho?
2: Tem que saber se eu vou no rolê.
3: Você é inimigo problema. De ir no rolê.
2: De ir no rolê.
3: Ah, não, Celinho.
2: A Luana quer me matar. Falei com ela que ia no Vumbora e não fui.
3: Oh, meu Deus, gente.
2: E você, Ana Júlia?
3: Então, eu amo ir pro rolê, mas eu sou bem amiga do fim. Eu não sou aquela que fica procurando after, que fica caçando outra coisa pra depois que acabar aquele rolê, ele não. Acabou, acabou, pra mim já tá na hora. Acabou o pagode, eu já quero caçar meu rumo. O que vai ter depois,
2: jeito.
3: Eu não quero nem saber, eu quero ir embora.
2: Tá
3: e
2: certo.
3: Você, melhor ouvinte do mundo, quem é você no rolê? Amigo ou inimigo do fim? Conta pra gente, 319-9236-0714.
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1: Boa tarde, BH FM. Eu sou a inimiga do fim, mas eu sou a inimiga mesmo, porque eu adoro um after e eu emendo uma coisa na outra e eu tenho a tropa que é inimiga. Então, onde a gente só vai embora depois que acabe, somos expulsas do ambiente.
2: Alô, BH FM, boa tarde. Sextou, hein? Só alegria. Ah, meu nome é Caio Augusto, sou do Cristina C, de Santa Luzia. Falar a verdade, viu? Eu sou aquele do inimigo do fim. Aquele que vai em festa, o garçom tem que falar assim, meu amigo, acabou a festa. O pessoal já tá varrendo já o salão e tudo. É bom assim, chega primeiro, vai embora por último. Aproveita até o fim. Vamos que vamos. Deus abençoe todos vocês.
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Lude! Intimidade, hein? Ludmilla e Dela Cruz, Cigana! Pra fechar 45 minutos de música nessa sexta-feira na BH. Cola as três pra gente no site ou no app. Amanhã tem resultado. Você pode faturar um cartão com crédito no valor de R$1.000. 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Bairro Canaã, final telefone 42. Oi, Joyce, que bom que você participou, ganhou, hein, menina? Vem buscar agora, Avenida Raja Gabalha, 3502, quarto andar, bairro Estoril, entre 10 e meio-dia ou de 13 às 5 da tarde. BH, faltando 13 para as 2.

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1: 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Alô, BHFM, aqui é o Marte da Casa Recanto das Cachoeiras. Cara, eu sou muito amigo do Kim, cara. Eu também sou, assim, acabou, mas minha parceira, minha esposa, meu filho, você tá doido. Se depender dela, meu filho, acabou o pagode, acabou o que for, filho. Quer caçar outra coisa, chega em casa, não, vou comprar mais 5 latão. Ela é o verdadeiro inimigo do Kim. Valeu, turma. Um abraço aí. Bom final de semana a todos.
2: Fala, Celinho, fala na Júlia, Iracema do Jardim América. Ô, Celinho, eu tô com você, viu? Quando eu era mais nova, eu era da turma do inimigo do fim, né? Depois de certa idade, primeiro é eu não inventar uma boa desculpa pra não ir no rolê. Mas eu sou a primeira a sair, isso é com certeza. 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

0: 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Lá se foi, 45 minutos de música nessa sexta-feira. Amanhã tem resultado da sequência premiada. 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Aline, lá do Planalto, pronto, telefone 29. 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Já sabe nosso endereço? 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De 10h30 e de 1h às 5h da tarde.
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0: São BH, já já mais uma Trends pra você participar e responder pelo nosso WhatsApp, tá? Agora 45 minutos de música direto, sem nada de comerciais, daquele jeitão que a gente adora. E a sequência premiada também.
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2: Seu gordinho, viu? Botando pra mexer com os corações.

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1: Essa marcou gerações. Quem sabe solta a voz, canta com a gente assim, ó.

0: Se a BH 102.1 até as 3 tem um conexão e agora ela chegou. Oi, Lolo, boa tarde.
1: Oi, Celinho, boa tarde pra você. Oi, melhor ouvinte do mundo. Tô chegando com mais uma edição do Trends e Clara Castanho, um dos assuntos mais comentados. Isso porque ela usou as redes sociais pra compartilhar registros caracterizada como Maiara, da dupla Maiara e Maraísa, pro filme Marília, que é o longa inspirado na trajetória da Marília Mendonça. O filme vai acompanhar diferentes fases da vida e da carreira da cantora, que faleceu em 2021, aos 26 anos de idade. Em um acidente aéreo. Celinho, Clara Castanho vai interpretar a Maiara. Ela é uma atriz, nós não. Mas eu quero saber do mesmo jeito. Se você pudesse ser um famoso por um dia, qual famoso seria esse?
0: Olha!
1: Conta pra gente aí no 319-9236-0714. Você, Celinho?
0: Ah, Tom Cruise ou Brad Pitt?
1: Por quê?
0: Ah, eu gosto de filme de ação, aquela coisa toda.
1: Tem outros que fazem ação e são menos...
0: Não, menos bonitos.
1: Menos bonitos, tô achando que tem uma coisa aí, hein? Tá querendo ficar bonitão, hein?
0: É lógico.
1: Muito bem.
0: E você, Lulu?
1: Atualmente,
0: quem seria?
1: Eu seria a Bruna Marquezine.
0: Ah, Shawn Mendes.
1: Uma atriz famosa, bonita, pouca rede social.
0: Namorando com astro internacional.
1: Namora um cantor internacional belíssimo. Entendi. É isso que eu queria. Tá. Ir pra praia com ele todo dia.
0: Boa, Lolo! Manda aí, turma!
1: 319-9236-0714.
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1: Eu gostaria de ser a Bruna Biancardi, é a esposa do Neymar. Eu acho que sou muito fã dela, acho ela incrível. Fez tanto de criança, mas ela consegue cuidar das coisas, né? Por ser esposa do Neymar também, que eu sou fã do Neymar. É isso aí, BHFM, é tudo nosso.
2: Fala Celinho, fala Lô, que é o Eric, motorista. Então, eu acho que muitas pessoas falam que eu pareço com o Bruno Lombardi, né? Aí acabei que eu fiquei, admirei um pouco o trabalho dele. Valeu, BH.
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4: Bora! Cheio, gente!

0: vai, canta com a vontade, né? E a gente fechou. Mais uma sequência com 45 minutos de música direto aqui na DH. Aproveita, três músicas para participar com a gente da sequência premiada. Tá com dúvida? Vai lá no site ou no app e leia o regulamento, hein? E par de ingressos para o setor VIP para o Pagodeando, com Ian e convidados. 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Classificação 16 anos, vai para você. Wellington, Jardim Teresópolis, final telefone 07. Aí, amigão, se deu benzaço, hein? 5 dias úteis para retirar seus ingressos aqui na BH, que fica na Avenida Raja Gabalha, 3502, quarto andar, bairro Estoril. BH, faltando 13 para as 3.
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2: Você toparia receber até $1,000 para trocar o seu carro por um modelo elétrico? Pois é isso que está acontecendo em Nova Delhi, na capital da Índia, considerada a capital mais poluída do mundo. Na tentativa de mudar o gosto cinza do ar, sim, são esses os relatos dos moradores por lá. O governo está oferecendo incentivos financeiros para que donos de motos, carros e caminhões troquem seus modelos a combustão, ou seja, álcool, gasolina ou diesel, por modelos elétricos. O incentivo também vale para quem quiser instalar pontos de recarga, auxiliando assim a viabilidade dos elétricos por lá. A partir de 2028, Nova Delhi só vai registrar veículos novos de 2 rodas que forem elétricos. E aí, você toparia? Me conta lá no @SilviaCastroDC.
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6: BH 9 para as 3.
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0: Henrique e Juliano na BH. Amor dos outros. Pra fechar o Conexão desta sexta-feira. Segunda-feira tem mais a partir das 10 da manhã, sempre com a trend do momento que tá bombando nas redes sociais, para você participar pelo nosso WhatsApp, que é o 319-9236-0714.
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0: BH, faltando 2 para as 3.

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6: BH 3 e 4.
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0: Pena, Gustavo Moura e Rafael, Cara de Golpe. 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BH 3:30, boa tarde.
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0: Simone Mendes. Direitos iguais na sua BH. Faltando 15 para as 3. Ô Lolo, vamos mandar um beijo, um abraço.
1: Vamos.
0: Pra uma pessoa que trouxe gostosuras pra gente.
1: Que delícia, já experimentei, hein?
0: Eu ainda não.
1: Sai fora, deixa aqui a caixa comigo.
0: Eu tô vendo. Tá do ladinho dela, tomando conta da caixa de chocolates.
1: Como é que é o nome da nossa ouvinte?
0: A Lilian.
1: Lilian.
0: Lá do Nova Pampulha.
1: Beijo, Lilian. Muito obrigada pelo carinho. A gente amou, tá? Estamos aqui com a nossa caixinha de chocolate, na maior alegria. Obrigada demais, Lilian.
0: Fez a alegria da turma da BH. Que beleza. E agora, quem vai ficar feliz também, tá levando o kit Frison Tutano. 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
0: BH, faltando 14 para as 4.

0: acontecendo no momento. Lolo do Barreiro, boa tarde, Lolo.
1: Ei, Celinho, boa tarde pra você. Oi, melhor ouvinte do mundo. Bora de notícia? Tá na hora, hein?
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1: Está em vigor a lei que proíbe consumidores de exigirem que entregadores de aplicativo entrem nos espaços de uso comum do condomínio com encomendas de pequeno porte, como refeições e compras de supermercado em Belo Horizonte. A norma foi publicada no Diário Oficial do Município e a lei prevê, contudo, que pessoas com mobilidade reduzida ou necessidades especiais podem solicitar a entrega nas áreas internas do condomínio, sem cobrança de qualquer valor adicional, resguardadas as regras internas de segurança. Além de refeições e itens de supermercado, são considerados de pequeno porte todos os objetos que possam ser facilmente transportados e manuseados por um único indivíduo. Nesses casos, a lei determina que a encomenda seja entregue na portaria ou em local indicado pelo condomínio. #BH. De acordo com o GE, o São Paulo ofereceu um contrato de empréstimo até o fim do ano para o Gustavo Scarpa. O GE apurou também que o desejo do jogador é de permanecer no Atlético e tentar dar a volta por cima no Galo. Ele tem contrato com o clube até o fim do ano que vem e, dessa forma, o negócio travou entre as partes. Ainda de acordo com o GE, uma possível transferência só andaria se o São Paulo apresentasse uma nova proposta ao jogador e ao Atlético.
0: Você acredita que eu nem lembrava mais do Scarpa no Galo?
1: Há 3 meses ele não joga.
0: Nossa.
1: #BH. O cantor Panda fez sua estreia na festa do peão de Barretos e ficou emocionado, viu, Celinho? Ele disse o seguinte: foi incrível, maior rodeio do mundo, estar aqui não tem explicação e minha família está aqui. É um marco na minha carreira, na minha vida pessoal, estou feliz de verdade. Lembrando, Celinho, que o Panda já tem 16 anos de carreira, mas foi só a partir da música Baqueado, em 2024, que ele ganhou projeção nacional. Tá na estrada há muito tempo e merece esse sucesso, né?
0: Verdade.
1: #BH. Menino, tá tudo dito?
0: Tudo dito.
1: Vamos comer mais chocolatinhos?
0: Não,
1: aqui?
0: Você não, sua cota já acabou, por
1: não.
0: favor.
1: Por quê?
0: Agora é meu e da Gigi.
1: É um de cada. Tem 3 sabores, eu só comi 2.
0: Que isso?

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0: BH 4 em ponto.

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0: Em Bem Black, Thiaguinho mistura o melhor do pagode e da Black Music em um show que passeia entre novidades do álbum e os maiores sucessos da carreira.

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bem? Vamos lá. 45 minutos de música direto, sem nada de comerciais. Você gosta, né? Participa também da nossa sequência premiada. Amanhã, sabadão, dois cartões.

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1: E falando em saudade, Timóteo, só saudade.

0: pagode bom, hein? Suel e Ferrugem, o desejo e o medo. 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Fechamos aqui, hein? 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
0: BH, faltando 14 para 5.
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0: Ela tá de volta, trazendo mais informação pra gente. Oi, Lolo, boa tarde.
4: Oi, Celinho, boa tarde pra você. Oi, melhor ouvinte do mundo. Tá na hora de notícia, bora.
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4: A Prefeitura de Belo Horizonte regulamentou os valores para os passeios de barco na Lagoa da Pampulha. De acordo com a publicação no Diário Oficial do município, o valor da passagem inteira será de R$ 20,00 e a meia entrada R$ 10,00. Moradores de Belo Horizonte que comprovarem a residência na cidade terão desconto e vão pagar R$ 12,00. Pessoas inscritas no Cade Único, crianças de até 12 anos, grupos de alunos e pessoas atendidas por instituições públicas terão direito a gratuidade. Também tem direito à meia entrada jovens de 13 a 20 anos, idosos, pessoas com deficiência e estudantes de 21 a 59 anos, mediante comprovação. De acordo com o executivo da capital, agora a Belo Tour, que é a empresa municipal de turismo de Belo Horizonte, vai regulamentar o procedimento de venda dos ingressos e as reservas dos passeios.
0: Você falou idoso aí?
4: Você pode ir, tá?
0: Vou poder.
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4: Oh, meu Deus do céu. Olha só, o Caio Jorge, que é líder absoluto na artilharia do Cruzeiro com 15 gols, passou em branco na Libertadores. O Cruzeiro foi eliminado pelo Flamengo nas oitavas de final e o Caio jogou 7 dos 8 jogos disputados, mas não marcou nenhum gol. Ele só não esteve em campo na derrota para a Universidade Católica no Mineirão pela fase de grupos. Apesar de não ter feito gol, ele contribuiu com 2 assistências na participação do Cruzeiro na competição. Uma delas foi diante do Boca Juniors no Mineirão. A cantora Ludmilla usou as redes sociais para mostrar o efeito da forte ventania no Rio de Janeiro hoje. Ela brincou com os seguidores em um vídeo que mostra o vento levando cadeiras e guarda-sóis enquanto ela tentava renovar o bronzeado nas areias cariocas. Ela ainda brincou: é o El Niño, galera. Então, tomem cuidado.
0: Ventania no
4: tava
0: Rio de Janeiro?
4: Levando cadeira, guarda-sol, areia na cara.
0: Você não podia estar lá não, hein, Lulu?
4: Ah, pois é, me levar também.
0: Ia levar você.
4: Tudo dito?
0: Tudo dito. Você volta às 6 junto com o menino Will.
4: Aí sim, hein, no Giro BH, segunda edição. Espero todo mundo. Valeu.
0: Beijo, Lulu. Bom fim de semana.
4: Valeu, Celinho.
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Mari Fernandes, telefone sem fio. Faltando um minuto pra cinco. Obrigado pelo carinho da sua companhia. Tô indo nessa. Volto domingo, meio-dia. Você fica agora com o menino Will, chegando, trazendo aí as 12 músicas mais pedidas nessa sexta-feira, 21 de agosto, no site ou no app da BH. É o Top Hits. BH, faltando um pra cinco.

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0: Sextou por aqui e por aí, daquele jeito que a gente gosta. Tá começando o Top Hits, as 12 mais pedidas por você, melhor ouvinte do mundo, em nossa programação. Eu sou o Will e tamo junto aqui na sua.
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0: BH 5:44.
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2: Oi, BH, ótima noite pra você de sexta-feira. Ela chegou. Lulu, você e a sexta-feira juntinhas, bora, começou o giro.
3: Tudo a ver?
2: Tudo a ver.
3: Oi, Will, boa noite pra você. Oi, melhor ouvinte do mundo. Tô chegando, hein, com mais uma edição do Giro BH, segunda de hoje. Vamos juntinhos até as 8 da noite. E de cara eu quero saber o seguinte. Esse trânsito de sexta-feira, como tá? Sextou com S de quê por aí? De sufoco? De socorro? Sextou com que S? Conta pra gente no 319-923-6-0714. Cadê aquele menino que grita?
2: Ele já chegou, tá aqui, ó.
4: Hoje é sexta-feira!
3: Bora! Hoje é dia de pedir aquela gelada.
2: Hoje
3: é
2: sim.
3: É dia de pedir aquele petisco.
2: Will
3: está aqui.
2: À disposição.
3: À sua inteira disposição, fazendo um bico de garçom.
2: Claro!
3: Pra servir o melhor ouvinte do mundo. Com a gelada, com o petisco. E a Lolo vai servir com o quê? Com informação.
2: Boa!
3: Mas antes, quero saber o seguinte. Tá valendo o quê pra turma nessa primeira hora?
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2: Ela já falou e é hora de informação aqui no Giro.
3: Prefeitura de Belo Horizonte define valores para passeio turístico na Lagoa da Pampulha. Polícia Civil indicia sargento por feminicídio de capitã da Polícia Militar em BH. E por último, aquela que eu sempre separo pra gente. Cantora mundialmente famosa revela ansiedade pelo aniversário de 31 anos.
2: Olha.
3: Disse o seguinte, eu estou obcecada. Só pensa nisso.
2: Ela é das minhas.
3: Gosta,
2: viu?
3: De celebrar.
2: Olha.
3: E aí, não tem outro assunto.
2: Não,
3: o aniversário.
2: Só o aniversário.
3: Já eu vou contar quem é.
2: Fiquei curioso agora, hein? É? Yeah. Fiquei curioso. Bora. Giro começou, Lolo?
3: Pra cima.
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0: Zé Neto Cristiano, não namora, aqui na sua BH 6:08. Esse é o Giro BH, segunda edição, e tem informação, né, Lolo?
1: Tem informação, Will. E eu estou na informação equivocada. Vamos lá, é nessa daqui, ó.
0: Boa.
1: A gente vai falar agora do passeio na Lagoa da Pampulha. A Prefeitura de Belo Horizonte regulamentou os valores para os passeios de barco na Lagoa. E segundo a publicação no Diário Oficial do município, o valor da passagem inteira será de R$20 e a meia entrada de R$10. Moradores de BH que comprovarem a residência na cidade terão desconto e vão pagar R$12. Pessoas inscritas no Cade Único, crianças de até 12 anos. Grupo de alunos e pessoas atendidas por instituições públicas terão direito à gratuidade. Também tem direito à meia entrada jovens de 13 a 20 anos, idosos, pessoas com deficiência e estudantes de 21 a 59 anos, mediante comprovação. De acordo com o executivo da capital, agora a Belotur, a empresa municipal de turismo de Belo Horizonte, vai regulamentar o procedimento de venda dos ingressos e reserva dos passeios.
0: Tá, informação para você que está com a gente nesta sexta-feira, na volta para cá. Claro, a gente quer saber como que tá o trânsito. A galera pode participar?
1: Pode e deve. No 31992360714. Bora ouvir a nossa turma?
0: Bora.
2: Boa noite, Lolo.
1: Boa noite,
2: Will. Avenida Amazonas, sentido centro, na altura do bairro Cidade Industrial. Tá bem agarrada, viu? Quem puder evitar passar por aqui.
0: Tamo junto.
1: Boa, valeu a dica.
0: Quem mais?
3: Boa noite, Will.
0: Boa.
3: Boa noite, Lolo do Barreiro.
1: Buenas noches.
3: Sexto, bebê.
1: Sexto. E aí?
3: Bora pra cima dessa sexta-feira, Will.
0: Bora.
3: Agora tamo pra nós, Will.
0: Agora aqui, ó.
3: Lembra que é petisco. Eu tô passando aqui na C40 e tá uma uva. Sentido Água Branca aqui, ó. Maravilha.
1: Que BHFM, isso, hein?
3: A melhor rádio do Brasil, Zil, Zil.
0: Tamo junto, que isso, hein?
1: Qual petisco você tá servindo pro nosso ouvinte aí?
0: Eu vou
1: hoje
0: começar aqui com uma almôndega.
1: Almôndega, Will?
0: Almôndega não?
1: não sei.
0: Bom. Não, então uma coisa, vamos com um frito.
1: Começa assim com uma linguiçinha calabresa e uma batatinha frita.
0: Ok.
1: Tá bom?
0: Combinado.
1: Nossa, almôndega eu achei um tanto quanto peculiar.
0: Melhor coisa que vem na minha cabeça.
1: Uai, tá doido só.
0: Tá bom, então.
1: Não, eu acho que vale. Mas assim, pra abrir o serviço, não
0: tá
1: sei.
0: Bom, então. Vamos uma linguiçinha frita
1: calabresa
0: aqui,
1: com uma batatinha frita. Tá
0: boa.
1: Bom?
0: Maravilha. Vem com a gente. Participa aí. 319-9236-07.
1: Quer dar palpite até no petisco, hein?
0: Fala é nada. Ai, ai. Sorriso maroto, ferrugem, pesadelo.

0: Juliana BH, Diego e Vitor Hugo, Tubarões. Hora de informação, Lulu.
1: Will, a Polícia Civil concluiu hoje o inquérito sobre a morte da capitã da Polícia Militar, Michele Leão Azevedo, de 41 anos. Essa matéria tá lá no G1MG e consta que o marido dela, o sargento Eduardo Abner Pereira de Oliveira, de 37 anos, foi indiciado por feminicídio. O crime ocorreu no mês passado aqui na capital mineira. O inquérito policial, instaurado para apurar a autoria, materialidade, motivação, dinâmica e circunstâncias do feminicídio, foi concluído e enviado à justiça nesta data. Outras informações não poderão ser prestadas, tendo em vista que o procedimento tramita sob sigilo decretado pelo Poder Judiciário, diz a instituição. No último dia 31 de julho, a TV Globo teve acesso a um laudo do Instituto Médico Legal que apontou a presença de substâncias associadas ao êxtase e anfetamina no organismo da vítima. A detecção dos compostos, entretanto, não permitia concluir a causa da morte, que continuou sob investigação. Com o término das apurações, o inquérito será analisado pelo Ministério Público, que deve decidir se apresenta uma denúncia formal à Justiça, se arquiva o processo ou se pede novas diligências. Se o caso for remetido ao Judiciário e aceito pelo juiz, o sargento vira réu e passa a ser julgado.
0: A informação pra você que tá com a gente no Giro, 6h18, Lolo. A nossa galera chegou com tudo, viu?
1: Bora ouvir a nossa turma no 31992360714.
2: Lolo!
1: Oiê!
0: Oi!
2: Patrícia Dermelinda, boa noite pra você. Tá tudo bem?
1: Pois
2: tudo bem. Você falou com S de sufoco, de tudo que for com S que trava. Nossa senhora, essa BR é uma benção. Bora
1: tudo
2: pra
1: garra.
2: Cima dessa sexta-feira, que daqui a pouco eu vou molhar a garganta por dentro.
1: Olha
2: um beijo,
1: ela.
2: Amo vocês.
1: Beijo.
2: Beijo, Lolo. Beijo, Will.
0: Beijo, valeu, hein? Quem mais?
3: Boa noite, Will. Boa noite, Lolo do Barreiro.
1: Tudo
3: aqui
1: bom?
3: É Giovana do Barreiro.
1: Ei,
3: estamos
1: Giovana.
3: Aqui, eu e a minha família, indo pro interior, passando pelo bairro Cabral, tudo agarrado.
1: Vixe.
3: Galera, tudo agarrado.
1: Vai lá, não.
0: Tudo
1: tá
0: agarrado.
1: Ruim.
0: Respira aí e vai curtindo a BH.
1: E você segue participando com a gente, 31992360.

0: Aqui no Giro BH, segunda edição. Hora que tem informação, tem notícia pra você que tá com a gente.
1: Will, eu tenho uma dica pra dar, na verdade. Olha só, o Instituto Gil Nogueira celebra 2 décadas de atuação na formação de leitores e no combate ao analfabetismo funcional com o lançamento do livro infantil As Páginas de Livrinho. A obra será apresentada ao público neste sábado, dia 22 de agosto, às 11 da manhã, na Livraria da Rua, aqui em Belo Horizonte. Escrita pelo mineiro Leonardo Dicker, com ilustrações de Luiz Portilho, a publicação terá toda a renda revertida para o projeto Ler é Viver, principal iniciativa do Instituto voltada ao incentivo à leitura em escolas públicas de Minas Gerais.
0: Boa dica, viu, Lolo? Isso aí, vem com a gente. O Giro continua aí, claro. Os nossos ouvintes aqui chegando com tudo.
1: 319-9236-0714. Oiê.
2: Boa noite, Will. Boa noite, Lolo do Barreiro.
1: Boa noite.
2: Bem, Charles, por cá. Eu tô aqui no Pedra Azul, aqui, rodando aqui no bairro. O trânsito tá uma uva. Sextou, bebê. Will, já tá no dia de sexto hoje, pode?
0: Pode.
2: A minha gelada você vai abrir aí, me servir aquele tira-gosto de sexta-feira à noite. Boa noite, BHF, a melhor rádio do mundo.
0: Tamo junto, agora o tira-gosto, ó. Hoje é o quê? A Tia Paloló escolheu o tira-gosto que, pelo jeito, eu não tô no caminho do tira-gosto. O que é bom?
1: Pode ser hoje um bolinho de aipim com
0: bom,
1: queijo dentro.
0: Delícia, hein?
1: E uma carne desfiada, talvez.
0: Bom, hein?
1: Acho que a gente pode caminhar por esse lado aí.
0: Eu tô focado na almôndega ainda, tá? Só pra deixar.
1: Nossa senhora, de onde você tirou isso, garota?
0: Tem uma almôndega muito boa aqui em BH, que eu descobri.
1: Eu acho que eu que não gosto de almôndega, por isso que eu tô com preconceito.
0: Tá explicado, quem mais?
3: Boa noite!
1: Sextou!
3: Quem fala é o Juninho.
1: E aí, Juninho?
3: Bairro Lagoa, Rua 12.
1: Como é que tá aí?
3: Pessoal, saindo aqui agora, Jardim Canadá, sentido Ribeirão das Neves, tá? Já sei que me espera lá na frente.
1: O quê? Tudo garrado.
3: Muito trânsito.
0: Eita.
3: Mas tá bom, graças a Deus. Vamos lá, né? Sextou. Ô, Will, faz um favor pra nós, hein? Já liberaram a chave do freezer, então abre
0: aqui,
3: uma pra mim aí.
1: Sextou.
3: Boa, pessoal. Bom final de semana pra todos.
0: Tamo junto. Essa galera hoje tá aproveitando, hein, Lolo?
1: Demais da conta. Você tá que faz o bico de garçom aí, né, Will?
0: Isso, né?
1: Muito
0: bora.
1: Bem. Posso mandar um beijo rapidinho? Um beijo muito especial pra Estael e pro Lucas, que estão nos ouvindo em Mário Campos, no bairro Campo Verde. São ouvintes da BHFM, estão sempre juntinhos aqui com a gente. Então eu quero mandar um beijo muito, muito, muito especial. Agradecer pelo carinho e pela audiência. E dizer que em breve a gente se vê pessoalmente, a Tael e o Lucas, que são pessoas muito especiais pra mim.
0: Que
1: é
0: legal.
1: A mãe da minha melhor amiga, o irmão da minha melhor amiga. E estão juntinhos com a gente no radinho também.
0: Oh,
1: e um beijo pra vocês.
0: Abraço pra vocês, valeu. E o Giro segue. Agora tem Menos a Mais com o Pablo, Saudade Inconveniente aqui na VH.

0: 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BH 6:30.
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14: BH 6:35.
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0: Guilherme com Natanzinho Lima. Um minuto aqui no Giro BH, segunda edição. Lolo, vamos falar do quê? De quem agora?
1: Ui, o cantor Panda, que estreou em Barretos.
0: Eu vi ontem.
1: Pois é, e ele ficou emocionado, viu, Will? Ele disse que foi incrível, que é o maior rodeio do mundo, que estar em Barretos não tem explicação, que a família toda dele estava lá e que é um marco na carreira dele, na vida pessoal. E o detalhe é que o Panda tem 16 anos de carreira.
0: 16
1: Mas foi
0: anos?
1: Só em 2024 que a Maré deu aquela virada boa mesmo. Olha. E que ele viu a trajetória mudar com a música Baqueado. É. Sucesso pra ele, né, Will? Merece.
0: Panda é bom, viu? Tá emplacando aí vários sucessos. Execute, inclusive, aqui na sua BH.
1: Muito bem.
0: Lolo.
1: Oi.
0: O trânsito. A Maré não tá pra peixe no trânsito, não.
1: Tá, hein? Não. Bora tá ouvir não. A nossa turma?
0: Bora. Oiê.
2: Boa noite, BHFM. Boa noite, Will, meu camarada.
1: Boa. Tudo bem?
2: Barreiro, luz do meu mundo.
1: Sou eu.
2: E Cristina tá só o desespero, viu? Você tá doido, sentindo nosso barreirão lá, não anda nada, Lulu.
0: Respira.
2: Tá doido, viu? Ah, vão na fé de Deus ouvir na BH, né? Oi, o destampa pra nós aí, lavar o pescoço por dentro, que hoje é sexta, né? Tamo junto, BH.
0: Tamo junto. Ó, essa galera hoje tá animadinha, hein, gente? Juízo, hein?
1: Juízo, turma.
0: Lolo sempre fala, juízo. Quem mais?
1: Muito bem.
3: Boa noite, Lolo. Boa noite, Will.
0: Boa.
3: Vocês estão bom? Thiago de Lagoa Santa, Valando. Anel Rodoviário, sentido Vitória, tá tranquilo agora que eu tô passando aqui. Agora o sentido oposto, Rio de Janeiro. Desde que chama Machado, subindo ali, tudo parado, viu? Um abraço.
0: Abraço, tamo junto, hein? Respira aí, vai curtindo a BH. E a gente tá por aqui esperando a sua participação. Você que não veio ainda, 319-9236-0714. Grupo Benzadeus com a Mari Fernandes aqui na BH. Chegou, hein? Erro calculado.

0: nasceu numa saudade. Porque tem uma, né? 6h48 aqui na BH. Lolo.
1: Como é que é o nome dessa música mesmo?
0: Melhor ser uma saudade do que ter uma, é só a letra que eu completei aqui. Entendeu? Mas é verdade, não erraram.
1: Melhor ser uma saudade do que ter uma.
0: Aham.
1: Entendi.
0: Entendeu? Anotado? Anotado, né?
1: Eu tô reflexiva,
0: tá, hein? Também. Nossa.
1: Vamos falar da notícia que eu prometi no início do nosso programa? A cantora Dua Lipa está no clima de aniversário. Ela completa 31 anos neste sábado e revelou nas redes sociais que está ansiosa para a data. No perfil, ela compartilhou uma foto e não escondeu a empolgação com a chegada do novo ciclo. Ela disse: sou obcecada por aniversários. Olha. E por coincidência, o meu é amanhã. Vou fazer 31 anos. Gente, tem gente que é assim, né? Que conta pra todo mundo o aniversário, que é obcecado, que só tem esse assunto quando tá chegando o aniversário. E tem gente que não gosta de aniversário. Pelo visto, a comemoração já começou, porque a Dua Lipa antecipou as festividades com um passeio de iate ao lado dos irmãos pela costa da Espanha. Oh. Ah, gente.
0: É, que isso, hein?
1: Tem um meme que fala assim: tudo que eu peço pra Deus, ele faz, dobra e passa pra Dua Lipa. Eu tô desse jeito. Tudo que eu peço em oração, Deus vai lá e dá pra Dua Lipa. Incrível.
0: Acho que eu tô nessa também.
1: É, a Dua Lipa tá levando tudo que a gente pede.
0: Me identifiquei, viu?
1: Oh, meu Deus. Mas a Dua Lipa gosta de viver, menina.
0: Ela tem essa característica
1: de estar sempre viajando. Ela vai fazer show, ela vai nos lugares, conhece, vai nos rolês aleatórios. Ela se junta, ela se joga.
0: Vou fazer isso nesse final de semana.
1: Você vai fazer o quê?
0: Igual a Dua Lipa, aproveitar.
1: Ah, muito bem.
0: Não é?
1: Calma aí, hein, ô Dua Lipa. Segura, dá uma segurada aí, Dua Lipa. Dá uma segurada aí.
0: Boa, daqui a pouquinho. Inclusive, tem o nosso tema também.
1: Que é sobre esse assunto dos aniversários.
0: Gosto assim. E a nossa galera tá por aqui no WhatsApp, Lulu.
1: 31992360714. Olá.
2: Boa noite, Lulu. Boa noite, Will.
0: Boa.
2: Lucas de Lagoa Santa aqui. Pedro I, sentido Venda Nova, tudo agarrado. Tudo agarrado. Nem vem. Nossa, passando é raiva aqui.
1: Ixi, Maria.
2: Mas sextou, né? Will, abre uma pra mim aí.
0: Agora.
2: Que daqui a pouco tem. BHFM, a melhor rádio do mundo.
0: É, boa. Nesse estresse que tá sexta-feira, merece, hein? Quem mais?
3: Ô, Lolo, Will, você sabe que vai manifestar? É eu mesmo, Leonardo. Eu mandei o áudio pra vocês aí. Foi eu mesmo que manifestei. Eu que vim falando da minha ex, mas agora eu vou falar. Gente, agora chega, né? Já deu.
1: Chega, né?
3: Vou dar um sossego pra mim e pra ela, né? Que isso, então vai desgastar muito. É eu mesmo, gente. Eu acabei de falar aí. Eu que falei que a BH é meu cupido. É eu mesmo, é o Leonardo. Deu certo, gente. Deu certo, entendeu? Valeu, Lolo. Valeu, Will. Beijão.
0: Tamo junto. Ó, dica de amigo. Para de falar, melhor.
1: Chegando
0: num ponto que, né?
1: Vai virar um assunto proibido aqui nesse programa. A gente
0: por
1: vai
0: favor.
1: Fazer uma limpeza energética, mudar a energia. Principalmente quando o Will estiver aqui, há necessidade.
0: Você quer que eu vá embora?
1: Não, eu quero que você continue aqui, porque aqui é o único lugar que não vai poder falar de ex
0: tá
1: mais.
0: Tá bom, então.
1: Entendeu?
0: Okay.
1: Aqui a gente vai combinar esse negócio.
0: Ai, ai. Vambora.
1: Olha o suspeito. Ô, menino não. Sem vergonha.
0: Achei que é mal. Felipe Araújo aqui na BH, tá chegando com ferrugem.
4: Felipe Araújo, de um jeito um tanto quanto diferente. Mais ou menos assim, ó.

0: Felipe Araújo com Ferrugem, atrasadinha aqui no Giro BH, segunda edição. 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Quem faturou, Lolo?
1: A Lohane.
0: Olha!
1: Quase a minha xará.
0: Quase.
1: Final do telefone celular 81, ela que mora no Maria Helena, em Justinópolis, Ribeirão das Neves. Lohane, você tem 5 dias úteis para passar na BH FM, Avenida Raja Gabalha, 3502, quarto andar, de 10 ao meio-dia ou de 1 às 5 da tarde. Vem cá buscar seu prêmio, menina, não vai perder não, hein?
0: Isso aí, fica ligada. 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
0: Boa! Hora do nosso tema.
1: Ô, Will.
0: Oi.
1: Vamos seguir a Dua Lipa?
0: Vamos!
1: Ela é uma entusiasta dos aniversários. Ela adora celebrar e deixa isso claro. E você, melhor ouvinte do mundo, é uma pessoa que ama comemorar os aniversários ou gosta de ficar quieto? Não gosta que ninguém lembra, não gosta de ficar recebendo, né, parabéns, não posta nada, não reposta nada. Você fica mais melancólico no seu aniversário. Ai, conta pra gente, 319-9236-0714.
0: Aquela galera que fala assim, né, como é que é? Menos um ano. Em vez de falar mais um ano, menos um ano. Né?
1: Nossa, eu acho péssimo isso, gente. Pelo amor de Deus. Eu já vou falar de mim.
0: Deixa eu perguntar.
1: Eu adoro meu aniversário, só que eu já fui uma pessoa que celebrei mais.
0: Ah, é?
1: Eu continuo amando a data, eu gosto de receber mensagens. Eu gosto de fazer aniversário, eu gosto de comemorar mais um ano de vida, eu gosto de fazer festa. Ultimamente, sim, eu não tenho feito. Mas não tem esse negócio de passar meu aniversário quieta num canto, fingindo que não é meu aniversário, não.
0: Não dá.
1: Adoro parabéns, gosto de comprar bolo, doce, mesmo que eu não faça uma grande festa.
0: Tem uma comemoraçãozinha.
1: Eu faço, sempre.
0: Claro.
1: Sempre tem que celebrar. E
0: eu
1: você?
0: Eu também gosto, adoro. Tem que sair, meus amigos são espalhados aqui, né? Aqui em BH, na minha cidade ali e tal. Eu gosto de reunir todo mundo. Vou numa cidade, vou na outra pra sair com todo mundo e comemorar.
1: Muito bem.
0: Inclusive, tá chegando. Eu quero fotinha no Instagram.
1: Inclusive,
0: tá?
1: Eu não paro de falar nisso. É por isso
0: por
1: que eu
0: favor.
1: Fiz esse tempo. Esse é o nosso tema de hoje. Conta aí, 319-9236-0714. Na BH, 6h57.
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5: Você sabia que o leite materno pode funcionar como um verdadeiro medicamento? Rico em anticorpos e nutrientes, ele protege contra infecções graves, contribui para o desenvolvimento do bebê e pode diminuir o tempo de internação. Por isso, nesse mês da campanha Agosto Dourado e em todos os outros meses, fica um convite. Se você está amamentando, é saudável e produz mais leite do que o seu filho precisa, você pode ser uma doadora. Em Belo Horizonte, é só ligar para 3277-7796 ou procurar um dos 15 centros de saúde que fazem coleta de leite humano. Aquele leite que sobra para uma mãe pode significar proteção, cuidado e esperança para outro bebê. E tem mais boas dicas como essa no meu @SilviaCastroDC.

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0: Henrique Castro com Menos é Mais na BH.
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0: Hora do BH Esportes, Lulu. Vamos lá.
2: Vamos falar de campeonato brasileiro. Cada hora uma competição nesse meu Brasil. Uma hora a gente tá na Libertadores, uma hora na Copa do Brasil, outra hora no Campeonato Brasileiro. Nesse fim de semana tem rodada, viu? Ah. Cruzeiro e Flamengo vão se enfrentar amanhã de novo, agora pelo Campeonato Brasileiro. Se viram quarta-feira, vão se ver de novo. Jogo aqui no Mineirão, às 20h30 da noite. Já o Atlético vai enfrentar o Internacional. Jogo às 18h30 da noite lá no Beira-Rio. É a rodada de número 24 do Campeonato Brasileiro, que tem o Palmeiras liderando com 48 pontos e o Flamengo com 45. Diminuiu aí a distância. O Cruzeiro é o quinto com 36, o Atlético é o oitavo com 32 e lá na zona de rebaixamento nós temos o Mirassol, o Remo, o Vasco e a Chapecoense.
0: Tá aí, informações e esportes pra você que tá ligado com a gente. BH Esportes volta segunda-feira às 5 para 6 da manhã no Giro BH, primeira edição. E o nosso tema bombando, viu, Lolo?
2: Estamos perguntando o seguinte: você gosta muito de aniversário, de celebrar, de comemorar, ou é uma data que você fica mais introspectivo, não gosta muito de ficar recebendo parabéns que façam festa pra você, não? Bora ouvir?
0: Bora!
3: Boa noite, Will, boa noite, Lohan.
2: Oiê!
3: Olá, galera ligada no BHFM, eu sou o Igor de Nova Lima e eu gosto muito de comemorar aniversário, mas eu não faço festa. Como eu gosto muito de viajar, geralmente no meu aniversário eu estou viajando. Então, passo, né, junto com algumas pessoas da família que geralmente viajam comigo, e é isso, é meu jeito de comemorar. Abraço pra todo mundo.
0: Abraço, valeu, tamo junto. Quem mais?
4: Boa noite, amigos da BHFM, tudo bem com vocês? É da Lila de São João Batista. Eu sou uma pessoa que ama de aniversário desde criança.
0: Olha!
4: A minha mãe sempre tirou folga no aniversário dela pra ficar comigo, e isso é memória afetiva pra mim.
0: Legal.
4: Eu amo aniversário, já comecei a minha contagem regressiva, comecei faltando 40 dias, que foi antes de ontem. Então, amigos, faltam 38 dias para o meu aniversário.
2: Olha!
4: Já comecei a contagem regressiva, já coloquei no Instagram, já pedi pros amigos separar a fotinha minha com eles pra gente poder ter homenagens no meu aniversário no Instagram. Fica a dica, amigos. Boa noite pra vocês, bom final de semana.
0: Valeu, obrigado. Começa também, tá?
2: A gente vai ter que postar foto com o Will também, ele já intimou todo mundo.
0: Exato. Ah, se não tiver foto dia 9. Tô esperando. É isso, segue participando aí. 319-9236.

0: enganado.
1: Essa é a sua BH em 102.1, Giro BH, segunda edição, na sua sexta-feira. Lolo, nosso tema tá bombando, hein?
2: Will, estamos perguntando o seguinte: você é da turma que ama celebrar os aniversários ou gosta de ficar mais reservado, sem muita festa na data? Sempre tem, né? A galera que é mais animada, a galera que é menos animada. Bora ouvir?
3: Boa noite, BHFM, a melhor do mundo.
1: Boa!
3: Eu sou Érica Ribeiro, do bairro Milionários, Barreiro de Cima. Em relação ao tema de hoje, eu amo comemorar aniversário. E, pra mim, tem que ter bolo e docinho.
1: Ah,
3: se não tiver bolo e docinho, eu não comemorei meu aniversário.
1: Aí não vale.
3: Meu marido não gosta muito.
1: Não gosta.
3: Mas, independente se ele gosta ou não, comemoramos o dele também. Comemoro o aniversário de todos aqui de casa. Meu, do meu marido, dos meus filhos. Amo, amo de paixão comemorar meu aniversário. BEG FM, a melhor do mundo.
1: Tamo junto, beijo, valeu. Quem mais?
4: Aí, boa noite, BEG FM.
1: Boa.
4: Me chamo Cíntia, moro na cidade de Riacima. Eu adoro aniversário. Eu amo aniversário. Amo. Inclusive, daqui a 17 dias eu faço 52 anos. Graças a Deus.
1: Coisa boa, hein? Ó, e o que, inclusive, gente, me convidem pro aniversário, pra festinha, tá? Esse é o nosso tema hoje. Você gosta de aniversário? Não gosta? Participa aí, 319-9236-0714.
5: Olha o balanço!

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0: Na BH, Diego Vitor Hugo, Frequência de Saudade. Esse é o Giro BH, segunda edição. Você segue participando com a gente aqui no 319-9236-0714. Estamos perguntando hoje o seguinte: festa de aniversário, é? Você gosta de comemorar? Não gosta? Gosta que tenha, que não tenha? Participa aí, estamos aqui esperando. E vai também no nosso site porque tá rolando prêmio. Tem par de ingressos para o spa. Aliás, na verdade, tem para você par de ingressos para qualquer CineArte, mais um copo personalizado e exclusivo BHFM. Participa, tá? 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Corre no site bhfm.com.br ou no nosso app, faça seu cadastro. Final da hora aqui no Giro, tem resultado para você que tá coladinho com a gente. BH 728.
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3: BH 732.
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0: Mega FM, todo mundo se encontra aqui sexta-feira aqui na sua BH e o nosso giro bombando com esse tema que eu vou te falar, hein, Lolo? Você caprichou, hein?
1: A turma tá respondendo pra gente aqui sobre aniversários, é isso mesmo. Você é da galera que ama celebrar, faz muita festa ou não? Gosta de ficar mais quietinho, mais reservado, mais introspectivo na data do seu aniversário? Bora saber?
2: Boa noite, Will. Boa noite, Lolo.
3: Boa!
2: Aqui, sobre o tema de hoje, eu nunca gostei de comemorar meu aniversário, não. Nunca me importei com isso, não.
3: Por quê?
2: Só que depois que passou dos 30, eu descobri que cada aniversário realmente é uma vitória.
3: Uma vitória.
2: Você ter sobrevivido mais um ano é uma vitória. Então, a partir dos 30, gente, tem que comemorar sim.
3: Tem
2: Bora
3: que comemorar.
2: Pra cima.
3: Pra cima. Tamo junto, hein? Quem mais?
4: Boa noite, Lolo. Boa noite, Will.
3: Boa.
4: Tudo bom?
3: Tudo?
4: É o Pedro do bairro Boa Vista.
3: E aí, Pedro?
4: Ah, sobre esse tema de hoje aí, eu, se dependesse de mim, meu aniversário virava um feriado.
3: Oh.
4: Ah, fazer aniversário é bom demais. Fazer um churrasco, reunir com os amigos.
3: É
4: Dito
3: bom,
4: isso, Will, abro aí pra nós aí começar a comemorar meu aniversário, que é em janeiro ainda.
3: Agora? Que é isso? Em janeiro? A gente já comemora agora aqui, ó. Ó, geladinho, ó. Aproveitando a sexta-feira com a gente aqui no Giro. E você segue participando. 31992-360714. Tarcísio da Acordeon.

0: de liberar prêmio pra você, melhor ouvinte do mundo, saindo aqui par de ingressos pra qualquer CineArte, mais copo personalizado e exclusivo BHFM, válido de segunda a quinta, exceto salas 3D, Premiere e IMAX. Quem faturou foi o Vinícius, Vinícius do Belo Vale, em Santa Luzia, final telefone dele 68. Parabéns, Vinícius. Ó, fica ligado aqui na BH, 5 dias úteis pra retirar seus prêmios de segunda a sexta, de 10 ao meio-dia e de 1 às 5 da tarde, aqui ó, na Raja Gabalha, 3502, quarto andar, Estoril, tamo te esperando aqui na BH. Como diria Lolo, não vai perder não. Inclusive o seguinte, ó, terminou o Giro BH, Lolo, acabou, hora de ir embora.
1: Sextou, Will.
0: Sextou, você vai sextar hoje?
1: Eu já estou sextando.
0: Olha talvez. Ela.
1: Já estou com o pé na porta,
0: ai,
1: Will.
0: Ai, ai.
1: Um beijo pra você, obrigada pela companhia mais uma vez.
0: Valeu.
1: No Giro. Turma, beijo, juízo, todo mundo nesse fim de semana, na segunda-feira a gente tá de volta.
0: Valeu.
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0: BH 5 para 8.
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0: o nosso no Pagodinho da BH. Tá começando com o melhor do pagode. Na próxima hora eu te conto, hein? Uma hora com o melhor do pagode. Aquela que você cantou, que você canta atualmente, você vai cantar aqui na sua BH. Fica à vontade. Tá ouvindo a gente por onde? No site, aplicativo, Alexa, TV por assinatura. Ó, o importante é você participar. Tá aí no radinho, em 102.1. Bom também. Tô te esperando aqui no zap, hein? 319-9236-0714. Eu sou o Will e bora começar no Pagodinho da BH. Ó, quem nunca, né? De propósito canta: errei, fui moleque aqui na BH.
1: Corrida! Eu sei que errei, fui moleque. Mas se você voltar pra mim, esquece. A verdade é essa aqui, ó.

envolvidão, eu te devoro aqui no nosso no pagodinho da BH, noite de sexta-feira. E aí, tá curtindo a BH de onde, hein? Conta pra gente. Ó, e falando em curtir, você que assim como eu, curte um bom pagode, tá chegando o Pagobinho. 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Todo mundo se encontra aqui e a gente segue com No Pagodinho da BH. Mais uma que você vai cantar junto comigo agora, Ludmilla, Se Não Chorar com o Pagode, aqui na sua BH.

0: 102.1, vou pro Sereno na boca do povo, é, no pagodinho da BH. Nossa, primeira meia hora juntos já foi, mas calma, daqui a pouquinho tem mais, tá? Ó, pra você que tá ligado com a gente faz um break rapidinho, daqui a pouquinho tem pronunciamento do ministro da Saúde, Alexandre Padilha, e a gente volta, claro, com mais no pagodinho da BH até as 9, combinado? Tô aqui te esperando, hein? BH 825.
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0: Passe neste momento a rede de rádio e televisão para o pronunciamento do ministro da Saúde, Alexandre Padilha.
1: Neste sábado, 22 de agosto, o Brasil inteiro está mobilizado para proteger nossas crianças e nossos adolescentes menores de 15 anos. É o dia D de vacinação. O Ministério da Saúde garante 20 imunizantes seguros e eficazes pelo SUS. Vacinas que protegem contra doenças graves, como sarampo, poliomielite, meningites, pneumonia, coqueluche, febre amarela, influenza, Covid-19, dengue e contra o HPV, um vírus que pode causar diversos tipos de câncer, especialmente o câncer do colo do útero. O meu convite é também um apelo. Leve suas crianças e seus adolescentes a uma unidade de saúde. Procure um posto do SUS mais próximo e leve a caderneta de vacinação na mão ou no celular. O Brasil tem unido forças para recuperar as coberturas vacinais do calendário infantil. Todo esse esforço do povo brasileiro já é reconhecido no mundo todo. Segundo o Unicef, o Brasil reduziu em 86% o número de crianças que não haviam recebido a vacina contra a difteria, tétano e coqueluche. E o SUS passou a oferecer mais uma grande conquista da ciência: a vacina pneumocócica 20 valente. A Pneumo 20, que só tinha na rede privada e agora faz parte do calendário nacional de vacinação. Essa vacina protege contra 20 sorotipos da bactéria pneumococo, incluindo aqueles que mais provocam casos graves, sequelas e mortes por pneumonia, meningite e outras doenças. É assim que o Brasil cuida do seu futuro, valorizando a ciência, fortalecendo o SUS e garantindo políticas públicas que salvam vidas. Quero fazer um alerta muito especial sobre duas vacinas. Uma contra o HPV, um vírus que causa câncer, e a outra contra o sarampo. Em 10 anos de imunização contra o HPV, a prevalência dos tipos de HPV em mulheres vacinadas caiu em 80%.

Vacinar contra o HPV hoje é ajudar a prevenir o câncer no futuro. É uma proteção que pode durar por toda a vida. Já o sarampo é o vírus mais contagioso entre os seres humanos. Em 2024, recuperamos o certificado de país livre do sarampo. Mas os casos da doença explodiram nos Estados Unidos, no México, no Canadá. Desde então, o Brasil tem registrado casos vindos de fora do país. Por isso, toda a atenção das famílias e do SUS é necessária para impedir que o sarampo volte a circular no nosso Brasil. A vacina que protege contra o sarampo é a tríplice viral. Também previne a caxumba e a rubéola. Eu sou médico infectologista, especialista em vacinas e pai de uma criança. Por isso, quero fazer um chamado muito direto às mães, aos pais, aos avós e a todos os responsáveis. Não deixem que as notícias falsas coloquem em risco a saúde das nossas crianças. Vacina é proteção, vacina é cuidado, vacina salva vidas. Vacina no SUS é alívio para o bolso das famílias. Vamos mostrar mais uma vez que o Brasil sabe se unir para proteger aquilo que tem de mais importante: a vida e o futuro das nossas crianças. É vacina no braço e proteção para toda a vida. Vamos vacinar.

Hoje o Zinho prometendo nada aqui na BH. Como sempre, né, Zinho? Prometendo nada e entregando tudo. Esse é o No Pagodinho da BH, nessa noite de sexta-feira. E aí, você tá fazendo o que nessa sexta-feira? Eu fiquei curioso. Vai no nosso Instagram, já seguiu a BH? Ainda não? Corre lá. Tem promoções que só tem no nosso Instagram. São exclusivas do arroba rádio BHFM. Segue a gente lá, acompanha as novidades, as promoções. Se quiser me seguir também, vou ficar feliz, tá? Arroba Will da Rádio. Will com W, dois L's da Rádio. Me segue lá, agora. Vai lá, fica feliz também. Bora, vem junto com a gente. É No Pagodinho da BH, na sua noite de sexta-feira. E se prepara, que tá chegando agora um medley. Eu sei que você vai cantar junto, hein? Tiaguinho, Rodriguinho. Para de falar tanta besteira e leite condensado. Aqui,

GH, Grupo Revelação, esqueci de te esquecer, fechando muito bem o nosso Tom Pagodinho na VH desta sexta-feira. Oi, te convidando que amanhã, sabadão, às 14h, tamo junto no Pagodinho na VH, tá? Fica ligado, você não vai perder, né? 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Pra você que tá com a gente no FM, vem aí a retransmissão da Voz do Brasil. Você que tá no site, aplicativo, Alexa, a gente segue com uma hora, com muita música aqui na BH. E às 10 estamos junto e misturado com o Top 10 às 10. Fechou?

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2: BH 8:59.
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